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0: Está no ar a Voz do Brasil. As notícias do governo federal que movimentaram o país no dia de hoje.
1: Olá, boa noite.
2: Boa noite para você que nos acompanha em todo o país.
1: Quarta-feira, 22 de julho de 2026.
2: Vamos aos destaques do dia.
1: Ampliado plano de apoio a empresas exportadoras afetadas pelas tarifas impostas pelos Estados Unidos.
2: Nova fase contará com 18 bilhões e 500 milhões de reais em linhas de financiamento para setores estratégicos. Gabriela Noronha.
3: Os recursos vão apoiar, por exemplo, empresas que querem manter suas operações enquanto reorganizam as vendas ou servir para a compra de máquinas e investimentos produtivos.
1: Violência contra a mulher. Brasil registra queda no número de feminicídios no primeiro semestre do ano.
2: Os dados foram divulgados pelo Ministério da Justiça e Segurança Pública, Márcia Fernandes.
4: O Brasil registrou 741 casos de feminicídio no primeiro semestre, uma redução de 2,5% em comparação ao mesmo período de 2025.
1: E hoje a Voz do Brasil completa 91 anos.
2: E vamos saber um pouco mais sobre a história do programa e a importância dele para os ouvintes.
5: Traz a informação precisa, sem distorção.
6: A gente traz uma referência afetiva no jornalismo brasileiro.
7: Falou na Voz do Brasil, pra nós tá falado.
1: Hoje, na apresentação da Voz do Brasil, eu, Luciana Vasconcelos e Nazi Brum.
2: E acompanhe a gente ao vivo, acesse radiogov.abc.com.br ou o canal Gov na sua TV aberta.
1: Uma nova fase do Plano Brasil Soberano terá 18 bilhões e meio de reais em linhas de financiamento para atender empresas afetadas pelas tarifas aplicadas pelos Estados Unidos em suas exportações.
2: A medida também inclui empresas prejudicadas por conflitos internacionais, especialmente em países do Golfo Pérsico.
1: Entre os principais setores estão madeira, carvão, máquinas e equipamentos elétricos, cerâmicas, plásticos, calçados, papel e açúcar.
3: Com a assinatura da medida provisória, a sanção da lei que criou o programa Brasil Soberano, 18 bilhões e 500 milhões de reais serão liberados por meio de novas linhas de crédito. Segundo o ministro do Planejamento e Orçamento, Bruno Moretti, os setores atendidos foram divididos em três grupos.
8: Os afetados pelas tarifas comerciais, setores industriais estratégicos, como de químico, farmacêutico, setor automotivo, minerais críticos, fertilizantes, e, por fim, um grupo de empresas afetadas pelas exportações para o Golfo Pérsico.
3: Do total previsto, 13 bilhões e 500 milhões virão do Tesouro Nacional e 5 bilhões serão aportados pelo Banco Nacional de Desenvolvimento Econômico e Social. O ministro da Fazenda, Dario Durigan, explica que os créditos serão liberados gradualmente pelo BNDES.
9: A gente está usando recursos que já foram mobilizados para o BNDES, em especial, por exemplo, no Brasil Soberano 1, e que não foram utilizados então. Nós vamos atendendo à medida em que a necessidade aparecer, avaliando a necessidade de maneira bastante pontual e proporcional.
3: Os recursos poderão ser utilizados em 6 linhas de crédito com juros entre 3% e 9,8% ao ano e vão apoiar, por exemplo, empresas que querem manter suas operações enquanto reorganizam as vendas ou servir para a compra de máquinas e investimentos produtivos. O ministro do Desenvolvimento, Indústria, Comércio e Serviços, Márcio Elias Rosa, destacou que o programa atende a uma reivindicação apresentada por 22 setores produtivos.
10: Uma reivindicação de todos os setores, para que nós tivéssemos essa linha de crédito, acesso a essa linha, capaz de aplacar um pouco. Nós vamos continuar lá no MDIC, dialogando com o setor privado, com todos os setores atingidos e não atingidos.
3: A tarifa adicional de 25% dos Estados Unidos sobre parte dos produtos brasileiros exportados ao país entrou em vigor nesta quarta-feira. A medida atinge itens como etanol, máquinas agrícolas, açúcar orgânico, calçados, vestuário, papel, máquinas elétricas e produtos de aço. A sobretaxa será cobrada dos importadores americanos no momento em que os produtos brasileiros entrarem nos Estados Unidos. Reportagem Gabriela Noronha.
2: E o Ministério da Pesca e Aquicultura informou que determinados tipos de peixes e crustáceos ficaram de fora da lista dos setores atingidos pela tarifa de 25% imposta pelos Estados Unidos aos produtos brasileiros.
1: Entre eles estão a tilápia fresca ou refrigerada, albacora bandolim e lagosta congelada.
2: Estão na lista de itens sujeitos à nova tarifa o filé de tilápia congelado e lagostas vivas, frescas ou refrigeradas.
1: A relação completa dos produtos está disponível em gov.br/MPA.
2: O Brasil registra 741 casos de feminicídio no primeiro semestre deste ano, uma redução de 2,5% em relação ao mesmo período do ano passado.
1: Os resultados foram divulgados hoje pelos Ministérios da Justiça e Segurança Pública e o das Mulheres.
4: Os dados são referentes ao período de janeiro a junho deste ano. O Brasil registrou 741 casos de feminicídio no primeiro semestre, uma redução de 2,5% em comparação ao mesmo período de 2025. Os indicadores são do Monitoramento Nacional da Violência contra a Mulher, elaborado com base no Sistema Nacional de Informações de Segurança Pública. Na divisão por regiões, o Norte teve o maior índice de queda, com 20%, seguido do Nordeste, com 19,9%. A gerente do projeto Mulher Segura, Fernanda Antonucci, ressalta a importância do acompanhamento constante desses índices estatísticos.
11: A redução de 2,5% dos casos de feminicídio demonstra que o enfrentamento à violência contra a mulher exige ações coordenadas, integradas entre os entes federativos e as instituições responsáveis pela proteção das mulheres.
4: O levantamento também contabilizou 20.441 prisões entre fevereiro e julho. Desse total, mais de 16 mil foram feitas em flagrante e mais de 4 mil por mandados judiciais. O monitoramento indicou que foram realizados mais de 92 mil atendimentos a vítimas e o acompanhamento de 55 mil medidas protetivas em todo o país. De acordo com Fernanda Antonucci, gerente do projeto Mulher Segura, o resultado mostra a relevância do acompanhamento dos indicadores.
11: Recebemos esse resultado com responsabilidade. Cada feminicídio evitado representa uma vida preservada, uma família protegida e uma mulher que pôde continuar sua trajetória com segurança e dignidade.
4: Os dados completos do Monitoramento Nacional da Violência contra a Mulher estão disponíveis nos canais oficiais do Ministério da Justiça e Segurança Pública e do Ministério das Mulheres. Com reportagem de Edinaldo Júnior, Márcia Fernandes, para a Voz do Brasil.
2: Vale lembrar que o Ligue 180 é o principal canal de denúncias e acolhimento em casos de violência contra a mulher.
1: A ligação é gratuita e o serviço funciona 24 horas por dia, todos os dias da semana.
2: Além do atendimento por telefone, o canal também recebe mensagens pelo WhatsApp no número 61 96100180.
1: O preço do tomate caiu 15,85% nas principais centrais de abastecimento, as CEASAs, no país no mês de junho.
2: É o que mostra o sétimo boletim Hortigranjeiro, divulgado hoje pela Companhia Nacional de Abastecimento, a Conab.
1: De acordo com o levantamento, o quilo do produto foi comercializado em média por R$ 5,59 no atacado.
2: Além do tomate, a melancia, a laranja e a maçã também ficaram mais baratas.
1: Segundo a Conab, a redução dos preços é reflexo do aumento da oferta e da menor demanda por algumas frutas no período analisado, como explica a analista de mercado da companhia, Flávia Starling.
12: Em relação aos preços das principais frutas, a laranja apresentou uma desvalorização de 13,20%. Já a maçã, o que aconteceu? Houve a finalização da colheita tanto da variedade Fuji quanto da variedade Gala, aumentando a oferta e com isso os preços também reduziram em consequência. Já a melancia, dentre as frutas, foi a que apresentou a maior desvalorização. Houve queda tanto nos preços quanto na comercialização. Todas as frutas apresentaram desvalorização nas suas cotações da média mensal ponderada, com exceção da banana. A banana, ela apresentou incremento de 2,10% devido à menor oferta.
2: Hoje a Voz do Brasil completa 91 anos.
1: Já mudou de nome, de formato e até de horário, mas o compromisso com o cidadão permanece.
2: Aqui pelas ondas do rádio e atualmente também por meio de outras plataformas, é possível saber sobre as principais políticas públicas e serviços do governo.
1: Como sempre, foi ao longo dessas mais de 9 décadas.
13: Em 22 de julho de 1935, foi ao ar pela primeira vez o programa de rádio mais antigo do país. Estreou durante a presidência de Getúlio Vargas para divulgar os principais atos do governo.
14: da Rede Brasileira de Rádio Difusão, a Voz do Brasil.
13: Ao longo dos anos, o programa passou a contar também com notícias do Poder Legislativo, do Judiciário e uma pequena participação do Tribunal de Contas da União. Mudou o nome, o formato, mas a missão permaneceu a mesma ao longo desses 91 anos. Levar informações oficiais aos brasileiros de todos os cantos do país.
15: O excelentíssimo senhor presidente da República, Tancredo de Almeida Neves, faleceu esta noite.
16: O Brasil tem uma nova constituição. O
17: presidente Fernando Henrique condecora aos pentacampeões.
13: No sul do Brasil, o pescador Márcio Prudêncio Constantino, de Balneário Rincão, em Santa Catarina, está sempre sintonizado.
18: Traz a informação precisa, sem distorção, sem fake news, traz as informações mais relevantes para o cidadão brasileiro que tem acessibilidade em qualquer local, que a gente aqui do sul às vezes não sabe o que está acontecendo no norte. As atualizações de programas, o que vai acontecer, programas sociais, ele abrange tudo, então quem escuta ali sabe que o que está acontecendo é realmente para mim é sem igual.
13: Um dos principais objetivos da Voz do Brasil é fazer com que os cidadãos conheçam os serviços públicos a que eles têm direito, não importa o local onde moram ou sua condição de vida, como no caso do pescador Márcio Constantino.
18: É ali que vai saber, não só dos pescadores, que é a minha modalidade, mas de toda a categoria. É muita informação que é noticiada e às vezes as pessoas, por falta dessa informação, não vão nem procurar os seus benefícios, seus direitos. Normalmente a gente já escuta de primeira mão na Voz do Brasil e depois é só ir de atrás, aqui que a gente já tá bem informado, né?
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1: Ao longo dessas décadas, o programa se modernizou e hoje é multiplataforma. Está disponível também na internet em tempo real e nas redes sociais. Mas o rádio continua sendo a marca registrada do programa e está entre as memórias mais saudosas da agricultora familiar Maria Santos Almeida, de 57 anos.
2: A gente se criou ouvindo a Voz do Brasil, porque a gente tinha somente o rádio, nem televisão a gente não tinha. Então, no horário da tardinha, a gente tinha o compromisso de ficar inteirado com aquelas notícias que se passava e que a gente então ficava sabendo somente pelo programa, pela Voz do Brasil. Atualização sobre saúde, sobre política, sobre programas sociais que a gente na época até nem entendia.
1: Maria Almeida não só passou a entender dos programas sociais, como tornou-se beneficiária. Foi pelas ondas do rádio que ela soube, por exemplo, do Programa Nacional de Fortalecimento da Agricultura Familiar, o PRONAF.
2: Desde bem antes de eu me aposentar, de 20 e poucos anos, impacta bastante a gente e todos os agricultores, e ele nos dá a certeza de que aquilo ali foi atualizado. Falou na Voz do Brasil, para nós tá falado.
1: Na outra ponta do país, em Oeiras, no Pará, o jornalista Cristivan Alves tem uma relação com a Voz do Brasil que é também afetiva.
3: Desde a infância, no meu território quilombola, a gente ouve a Voz do Brasil, né? Isso no período quando a gente era criança e vem atravessando a nossa geração todinha, né? Eu, como um comunicador quilombola aqui da Amazônia, a gente traz uma referência afetiva, né, no jornalismo brasileiro quando se fala em Voz do Brasil, né?
1: Depois de quase 60 anos de obrigatoriedade da transmissão às 19 horas, em 2018, o horário de veiculação da Voz do Brasil ganhou flexibilidade. O programa continua sendo transmitido ao vivo às 19 horas, mas as emissoras têm liberdade para iniciar a transmissão até às 21 horas. Independente disso, ao toque da trilha, todo brasileiro, em todos os cantos do país, já sabe o que vem na sequência. Reportagem Natália Koslick.
4: Por causa dos riscos de incêndios florestais durante o período de estiagem, o IBAMA orienta propriedades rurais para prevenir o fogo.
5: E alerta para as multas e interdições em caso de descumprimento de medidas de combate aos incêndios.
6: Com a chegada do período de estiagem, aumenta o risco de incêndios florestais em diversas regiões do país. A prevenção é uma das principais formas de reduzir a ocorrência e a propagação do fogo. O IBAMA publicou editais de notificação preventiva destinados a proprietários de imóveis rurais localizados em áreas de maior vulnerabilidade. O presidente do IBAMA, Jair Schmidt, explica qual o objetivo do edital.
7: Como é que o IBAMA faz isso? E faz uma notificação para essas propriedades para que elas adotem medidas preventivas para evitar os incêndios, mas também que realizem os planos, né, de operacionais voltados a combater esses incêndios caso eles ocorram.
6: Os editais reforçam obrigações previstas na legislação ambiental. Entre as orientações estão a proibição do uso do fogo sem autorização, a redução do acúmulo de vegetação seca, a proteção de áreas de preservação, a implantação de aceiros quando tecnicamente recomendados, o monitoramento das propriedades, a capacitação de trabalhadores e a comunicação imediata às autoridades em caso de incêndio. O presidente Jair Schmidt destaca que durante o período seco, medidas preventivas ajudam a reduzir o risco de incêndios florestais. A prevenção depende da atuação dos órgãos ambientais, dos proprietários rurais e da população. E a adoção antecipada dessas medidas contribui para proteger pessoas, propriedades e o meio ambiente.
7: O IBAMA notificou 11.805 propriedades rurais no Pantanal, na Amazônia e no Cerrado, se ocorreu alguma queima naquele local. Se não houver autorização, essas áreas elas podem sofrer fiscalização e as pessoas serem multadas, serem autuadas, serem área embargada ou algum equipamento material também apreendido.
6: O monitoramento também utiliza imagens de satélite e sistemas de sensoriamento remoto para identificar focos de calor, acompanhar áreas de risco e apoiar as ações de fiscalização. Reportagem Pablo Mundim.
5: E a fumaça dos incêndios florestais pode afetar a saúde, especialmente em períodos de piora da qualidade do ar.
4: Para orientar a população, o Ministério da Saúde disponibiliza documento com alerta e recomendações para a população em caso de queimadas e incêndios florestais.
5: Entre as principais recomendações estão acompanhar as previsões meteorológicas e os alertas oficiais sobre queimadas e qualidade do ar, além de beber água regularmente para manter as vias respiratórias hidratadas.
4: Também é importante evitar atividades físicas e esforços intensos ao ar livre quando a qualidade do ar estiver comprometida e priorizar a permanência em ambientes internos e protegidos da fumaça.
5: O documento pode ser encontrado em gov.br/saúde.
4: Sabonete, shampoo, cremes para cabelos ou para pele. Todos esses produtos atraem a atenção do consumidor.
5: Mas na hora de comprar, é preciso ficar atento ao selo da Anvisa, que é responsável por regulamentar os cosméticos.
4: Para garantir a segurança de quem compra, a agência atualiza substâncias que podem ser utilizadas nesses produtos.
0: Eles fazem parte do cotidiano, mas em alguns casos podem se tornar vilões da saúde. Os produtos de higiene pessoal, cosméticos e perfumes comercializados no país são regulamentados e fiscalizados pela Agência Nacional de Vigilância Sanitária, que acabou de atualizar as listas de substâncias restritas e proibidas na fabricação desses itens. O gerente geral de cosméticos e saneantes da Anvisa, Bruno Rios, explica que essa lista está sempre passando por atualizações.
8: Tanto de proibitivos quanto de restritivos, ela é uma lista viva. Então a gente está sempre acompanhando novos estudos, novas evidências científicas, novos modelos regulatórios. Então, sempre quando há novos estudos, a gente corre atrás para poder fazer uma nova avaliação daquela substância para ver se de fato ela ainda é uma substância segura e que ela ainda pode ser utilizada nos cosméticos que serão oferecidos para a população.
0: Entre os problemas que podem ser ocasionados pelo uso de produtos irregulares estão as alergias e dermatites de contato. Para evitar reações adversas, é importante observar se o produto tem um registro na Agência Nacional de Vigilância Sanitária, além das condições em que ele é armazenado e vendido. Como explica a médica dermatologista e primeira secretária da Sociedade Brasileira de Dermatologia, Rosana Lazzarini.
9: Se você está comprando um produto numa farmácia ou numa loja e ele está exposto ao sol, a chance de ter a transformação de alguma substância dentro desse cosmético e ela se tornar um alérgeno aumenta. Então, eu acho que são cuidados também que têm que ser tomados, né? Observar a procedência, está aprovado pela Anvisa, observar se como que foi armazenado esse produto.
0: As substâncias que se tornaram restritas só poderão estar presentes na fórmula dos cosméticos e produtos de higiene pessoal em condições e limites explícitos. Já os itens proibidos deverão ser banidos desse mercado. As listas de substâncias restritas e proibidas estão disponíveis na página da Anvisa na internet, em gov.br/anvisa. No site, também é possível fazer denúncias sobre produtos comercializados que não tenham selo da Anvisa ou relatar reações adversas causadas por produtos regulamentados. Reportagem Luana Karen.
5: 22 de julho é o Dia Internacional do Trabalho Doméstico.
4: De acordo com dados do IBGE, são mais de 5 milhões de trabalhadores e trabalhadoras domésticas no país.
5: E você sabia que o registro na carteira de trabalho e a garantia de salário mínimo são direitos obrigatórios no Brasil?
4: Saiba mais sobre as principais leis que regem a categoria e o que empregadores e funcionários devem fazer para assegurar contratos dentro da legislação.
10: O Brasil acumula 5,6 milhões de pessoas que atuam no trabalho doméstico remunerado, segundo dados da Pesquisa Nacional por Amostra de Domicílios Contínua, referentes ao quarto trimestre de 2025. O setor é amplamente feminino. 92% da categoria é composta por mulheres. Desse total, 68% são mulheres negras. O rendimento médio mensal das trabalhadoras domésticas ficou em R$ 1.335. Cerca de 76% das trabalhadoras não possuem carteira assinada e 65% não realizam contribuições para a Previdência Social. Para combater a informalidade e assegurar proteção social, os direitos dos empregados domésticos foram regulamentados e foi criado o Simples Doméstico, integrado ao portal E-Social. O cadastro na plataforma é uma obrigação do empregador. É ele quem deve emitir mensalmente a guia de recolhimento dos impostos e do Fundo de Garantia por Tempo de Serviço, o FGTS. O registro na carteira de trabalho é obrigatório desde o primeiro dia do contrato. Após um período de 12 meses, o empregado tem direito a 30 dias de férias remuneradas. No caso da trabalhadora gestante, ela tem direito a 120 dias de licença maternidade, sem prejuízo do emprego e do salário. Para cadastrar o funcionário ou tirar dúvidas sobre o cálculo de verbas, acesse esocial.gov.br ou consulte os canais de atendimento do Ministério do Trabalho e Emprego. Edinaldo Júnior para a Voz do Brasil.
5: Estão abertas até 6 de agosto as inscrições para cursos de formação de lideranças quilombolas e ciganas.
4: O objetivo é capacitar essas pessoas para atuarem na gestão territorial, no controle social e na execução de políticas públicas de igualdade racial.
5: Os cursos serão realizados em formato que combina atividades presenciais e práticas nos territórios.
4: Estão sendo ofertadas 70 vagas ao todo, com bolsas mensais de R$ 1.000 para os participantes selecionados.
5: As inscrições devem ser feitas pela internet. Os editais podem ser encontrados no site gov.br/igualdade racial.
4: E essas foram as notícias do governo federal.
5: Uma realização da Secretaria de Comunicação Social da Presidência da República.
4: Com produção da Empresa Brasil de Comunicação.
5: Fique agora com o Minuto do TCU e em seguida as notícias do Poder Judiciário e do Congresso Nacional. Boa noite.
4: Boa noite e até amanhã.
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13: 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O site reúne informações sobre as ferramentas de inteligência artificial em uso, os resultados alcançados e as regras adotadas para garantir o uso responsável da tecnologia. 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O objetivo é compartilhar experiências, estimular boas práticas e apoiar outros órgãos públicos a usarem a tecnologia com transparência, ética e responsabilidade. O portal é aberto ao público e pode ser consultado por gestores, pesquisadores, estudantes e qualquer cidadão interessado. Saiba mais em tcu.gov.br.
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14: CNJ lança central de vagas e emprega lab no Rio Grande do Norte.
15: Eleições 2026. Material de campanha impresso para pleito majoritário também deve ser produzido em braille.
14: Justiça determina a indenização ao filho de João Cândido.
15: Boa noite, eu sou Marcela Luiza.
14: E eu sou Walter Lima e conduzo esta edição em comemoração aos 91 anos da Voz do Brasil.
15: O Conselho Nacional de Justiça lançou no Rio Grande do Norte duas novas iniciativas do Plano Pena Justa para enfrentar a superlotação do sistema prisional.
14: As ações também buscam reduzir a reincidência criminal. Judite Aragão.
16: Uma das medidas anunciadas é a Central de Regulação de Vagas. O sistema organiza o ingresso de pessoas no sistema prisional de acordo com a capacidade de cada unidade e amplia o uso de alternativas penais quando possível. Outra iniciativa apresentada foi o Emprega Lab, espaço de articulação entre judiciário, executivo, setor produtivo e sociedade civil para ampliar oportunidades de qualificação profissional e emprego para pessoas privadas de liberdade e egressas do sistema prisional. No Rio Grande do Norte, o cenário evidencia a necessidade dessas medidas. Atualmente, o estado tem quase 7.900 pessoas presas para pouco mais de 5.000 vagas.
15: Pais não precisam esperar filha completar 18 anos para que ela mesma saque a indenização por danos morais recebida em razão do atraso de voo.
14: A decisão é do STJ, Fátima Uchoa.
17: Ao reformar acórdão do Tribunal de Justiça de São Paulo, a terceira turma do STJ considerou que não havia motivo que justificasse a retenção do dinheiro. Assim, por unanimidade, o colegiado seguiu o voto do relator ministro Humberto Martins, para quem o Tribunal Estadual contrariou o entendimento consolidado do STJ, no sentido de que os pais podem administrar os bens dos filhos menores, segundo o Código Civil, e em regra têm o direito de sacar valores de indenização destinados a eles.
15: Material de campanha impresso para a eleição majoritária também deve ser produzido em braille.
14: TSE divulga percentuais que servirão de base para a aplicação da regra. Estevão Furtado.
18: Nas eleições de 2026, a propaganda eleitoral impressa para cargos majoritários também deverá ser acessível às pessoas com deficiência visual. A regra determina que partidos, federações e candidaturas produzam material em braille de acordo com o percentual de eleitores com deficiência visual de cada localidade. Segundo a Justiça Eleitoral, o Brasil tem mais de 319 mil eleitoras e eleitores com deficiência visual. A medida busca ampliar a inclusão e garantir mais acessibilidade durante a campanha.
15: Engenheiro acusado injustamente de favorecer o filho obtém indenização.
14: Para a primeira turma do TST, a acusação foi infundada e atingiu a honra e a reputação do empregado. Mila Amaral.
19: A primeira turma do Tribunal Superior do Trabalho aumentou de 50 mil para 200 mil reais a indenização por danos morais a um engenheiro da Petrobras. Ele foi demitido por justa causa em 2015, acusado de favorecer a empresa do filho na escolha de softwares usado pela estatal. O TRT do Rio havia anulado a dispensa por falta de provas, mas manteve o valor baixo da reparação. No TST, o entendimento foi de que a empresa, além de não apresentar provas concretas, não garantiu também o direito de defesa, afetando a honra de um profissional com mais de 30 anos de carreira.
15: Justiça acolhe parcialmente parecer do MPF e determina indenização ao filho de João Cândido.
14: A União foi condenada a pagar 300 mil reais de indenização por danos morais. Vanessa Pereira.
20: Em 2024, a Marinha enviou um documento para a Câmara dos Deputados classificando a revolta da Chibata como uma, abre aspas, deplorável página da história nacional, fecha aspas, e desqualificando os participantes da revolta. Na sentença, a Justiça Federal no Rio de Janeiro reconheceu que as expressões utilizadas pela Força Naval extrapolaram o direito à manifestação institucional e causaram dano moral ao descendente direto de João Cândido, e condenou a União ao pagamento de 300 mil reais de indenização por danos morais.
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15: Uma boa noite.
14: E até amanhã.
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1: Eu sou Humberto Pinheiro e estes são os destaques de hoje do Jornal do Senado, que começa agora. Publicidade de apostas esportivas ganha alerta sobre os riscos do vício. Combate à violência doméstica avança com projetos aprovados na Comissão de Constituição e Justiça. Governo libera 547 milhões para ressarcir aposentados do INSS. Boa noite. As publicidades de empresas de apostas esportivas, as bets, passaram a exibir mensagens de alerta sobre os riscos do vício e das perdas financeiras. A medida busca informar os apostadores e incentivar o jogo responsável. Os avisos passam a fazer parte das regras para a divulgação das plataformas de apostas e têm como objetivo alertar a população sobre os possíveis impactos do jogo compulsivo. Repórter Rodrigo Rezende.
2: As publicidades de empresas de apostas, as chamadas bets, devem conter, a partir de agora, uma das seguintes frases. Ministério da Fazenda adverte: apostar faz você perder dinheiro. Ou, Ministério da Fazenda adverte: apostar pode causar dependência. Ou, Ministério da Fazenda adverte: aposta não é investimento. A iniciativa do governo quer atentar para os riscos do vício em apostas, como acontece no caso de medicamentos e cigarros. O senador Humberto Costa, do PT de Pernambuco, que já foi ministro da Saúde, alertou sobre o perigo imposto pela chamada ludopatia.
3: Já fizemos isso com o tabaco e avançamos muito. O Brasil diminuiu significativamente o número de fumantes. Passou da hora de fazer o mesmo em relação às apostas esportivas. Esse não é um debate ideológico. O vício não pergunta em quem alguém votou. O endividamento não distingue partidos.
2: As novas diretrizes do Ministério da Fazenda ainda proíbem que durante a publicidade aconteçam opiniões ou análises que induzam ou influenciem a realização de apostas.
1: Um projeto apresentado no Senado cria a cobrança social extrajudicial para facilitar a recuperação de dívidas de pequeno valor. A proposta busca oferecer uma alternativa mais simples e menos burocrática para a negociação de débitos. O objetivo é promover a inclusão financeira, estimular a regularização cadastral de cidadãos e empresas e reduzir a judicialização das cobranças. As informações com o repórter Douglas Castilho.
4: A proposta do senador Rogério Carvalho, do PT de Sergipe, prevê uma articulação com os cartórios de protesto, aqueles que o credor utiliza para cobrar dívidas sem ingressar na justiça, para promover soluções mais rápidas e menos burocráticas. A primeira e mais emergencial medida do texto determina o cancelamento automático de todas as dívidas que já tiveram sua exclusão autorizada nos últimos 10 anos, desde que atingidos os critérios previstos. Rogério Carvalho explicou o projeto e apresentou dados do alcance da proposta.
5: Facilita a negociação de dívidas de até meio salário mínimo com custos menores e sem burocracia. E mais, determina o cancelamento automático sem nenhum custo de registros de protestos pequenos que já tenham autorização de baixa há anos. Essa medida pode beneficiar 4,5 milhões de famílias e mais de 1 milhão de pequenos empreendedores.
4: O alvo principal são as pequenas dívidas em atraso que geram restrições cadastrais desproporcionais, travando o acesso de cidadãos ao crédito, a financiamentos e muitas vezes dificultando a obtenção de emprego. O projeto aguarda encaminhamento para a comissão pertinente.
1: O governo federal editou uma medida provisória que libera mais recursos para ressarcir aposentados e pensionistas do INSS que sofreram descontos indevidos em seus benefícios. Para isso, foi aberto um crédito extraordinário de 547 milhões de reais. Os recursos serão usados para devolver os valores cobrados irregularmente dos segurados e garantir o pagamento dos ressarcimentos. A medida faz parte das ações do governo para reparar os prejuízos causados realizados pelas fraudes identificadas no INSS. A reportagem é de Patrícia Oliveira.
6: A liberação dos recursos faz parte do processo de ressarcimento das vítimas do esquema investigado pela Polícia Federal na Operação Sem Desconto. Os recursos para devolução vêm do orçamento da própria Seguridade Social. Para os senadores Alci Lucas, do PL do Distrito Federal, esses valores deveriam ser cobrados das entidades responsáveis pelos desvios. E lembrou que mais beneficiários ainda aguardam a devolução.
7: Tem muito mais gente que ainda não recebeu. As reclamações foram 6,6 milhões de contestações. Então faltou mais de 1,850 bilhão para devolver.
6: Para saber se você tem direito ao reembolso, acesse o portal ou o aplicativo Meu INSS. Faça login com seu CPF e senha da conta gov.br e confira se há lançamentos na opção extrato de pagamento. A devolução é liberada em até 15 dias úteis.
1: O senador Paulo Paim, do PT do Rio Grande do Sul, defendeu o fim da escala 6x1 e a redução da jornada para 40 horas semanais, sem redução salarial. O parlamentar afirmou que a medida pode aumentar a produtividade e citou dados da Organização para a Cooperação e Desenvolvimento Econômico, a OCDE, segundo os quais países com menor carga horária anual, como a Alemanha, Dinamarca e Países Baixos, registram maior produtividade por hora trabalhada. Segundo o senador, a redução da jornada pode melhorar a qualidade de vida, reduzir a rotatividade nas empresas e fortalecer a competitividade da economia.
8: No Brasil, a média supera a 1.600 horas anuais. Mesmo assim, esses países produzem muito mais riqueza por hora trabalhada do que nós, o que investem em tecnologia, inovação, qualificação profissional.
1: Já o senador Eduardo Girão, do Novo, do Ceará, pediu que a proposta de fim da escala 6x1 seja amplamente debatida antes de ser votada pelo Congresso. O parlamentar afirmou que é necessário ouvir trabalhadores, empregadores e representantes dos diversos setores da economia para avaliar os impactos da medida sobre o emprego, a competitividade e os custos de serviços e produtos. Girão também questionou argumentos que a mudança aumentaria a produtividade e citou estimativas apresentadas por setores como transporte e a panificação, que apontam possíveis aumentos de custos caso a proposta entre em vigor.
9: Tem alguma coisa muito estranha, muito esquisita nisso tudo, e não é assim enfiar a goela abaixo. O pessoal que defende o fim da escala 6x1 dizer que vai aumentar a competitividade, vai aumentar a produtividade. Eu fico na pergunta, para quem?
1: A Comissão de Constituição e Justiça aprovou neste primeiro semestre um pacote com 7 projetos de lei voltados ao combate à violência doméstica e familiar e a ampliação da rede de proteção às

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1: Muito boa noite. Estamos chegando para mais um Só Lembranças aqui na Paulista FM. Olha, momento de fazer aquela recordação bem lá no fundinho, recordar, matar saudade de coisas que ficaram guardadas aí na sua memória, não é bom demais? Você é muito bem-vindo a partir de agora no nosso Só Lembranças. Eu, Márcia Brito, vou até a 1 da manhã com a programação do André Bala. Você sempre bem-vindo. É claro, tem gente trabalhando, né, gente? Tem gente que tá a madrugada toda, vai passar trabalhando aí com a gente. Mas, claro, tem as pessoas que já estão descansando. Todos são muito bem-vindos, viu? Sejam bem-vindos aqui sempre. 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

0: 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São os parceiros aqui das nossas noites especiais do Só Lembranças, tá bom? Vamos então abrindo a nossa programação com essa linda, que recordação maravilhosa. Seja bem-vindo, boa noite.
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Que gostoso recordar, você que tá comigo aí trabalhando, olha o pessoal das usinas estão com a gente, né? O pessoal é que trabalha nos postos de gasolina, farmácias de plantão também, nas pizzarias, restaurantes, lanchonete, quanta gente, cachorro quente, o pessoal aí dos vigilantes noturnos, tem muita gente trabalhando com frio e tudo, né? Trabalhando porque o Brasil não para. Nós vamos aqui com a programação do André Bala, sempre com muito carinho para você, né? Como você tá ouvindo aí, grandes sucessos aí do passado. Vamos com os nossos parceiros. 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São alguns dos nossos parceiros aqui do nosso Só Lembranças. Vamos com um breve intervalo comercial? Já tem mais recordação para você, combinado? Não sai daí.

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É você e eu aqui até a 1 da manhã com a programação aqui especial do André Bala, do nosso Só Lembranças. Quanta música especial, olha, um beijo especial mesmo, vai pra equipe que tá aí curtindo a gente na região, né? A equipe aí das usinas, olha quanta gente trabalhando na Pratânia, em Botucatu, aí em Itatinga, em São Manuel, né? São várias usinas integradas e muita gente trabalhando e curtindo. Um beijão para vocês. Quero mandar também um alô especial pro pessoal que tá ligadinho na Estância Turística de Paranapanema e o pessoal aí de toda a região que é, né? É abrangido pelas nossas ondas aqui da Rádio Paulista, porque a gente sabe, né? É a número 1 de verdade. Ah, e ó, aqui a nossa noite é especial de recordação. Vamos falando então aqui para os nossos parceiros, sempre, né? Parceiros importantes aqui. 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

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Nós vamos então até a uma, né, com o nosso Só Lembranças, aqui com os nossos grandes parceiros. 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Vamos então aí para mais música daqui a pouquinho, tá bom? Tem mais música chegando.

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0: Que gostoso recordar, você que tá comigo aí trabalhando, olha o pessoal das usinas estão com a gente, né? O pessoal é que trabalha nos postos de gasolina, farmácias de plantão também, nas pizzarias, restaurantes, lanchonete, quanta gente, cachorro quente, o pessoal aí dos vigilantes noturnos, tem muita gente trabalhando com frio e tudo, né? Trabalhando porque o Brasil não para. Nós vamos aqui com a programação do André Bala, sempre com muito carinho para você, né? Como você tá ouvindo aí, grandes sucessos aí do passado. Vamos com os nossos parceiros. 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Vamos com um breve intervalo comercial? Já já tem mais recordação para você, combinado? Não sai daí.
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você e eu aqui até a 1 da manhã com a programação aqui especial do André Bala, do nosso Só Lembranças. Quanta música especial, olha, um beijo especial mesmo, vai pra equipe que tá aí curtindo a gente na região, né? A equipe aí das usinas, olha quanta gente trabalhando na Pratânia, em Botucatu, aí em Itatinga, em São Manuel, né? São várias usinas integradas e muita gente trabalhando e curtindo. Um beijão para vocês. Quero mandar também um alô especial pro pessoal que tá ligadinho na Estância Turística de Paranapanema e o pessoal aí de toda a região que é, né? É, abrangido pelas nossas ondas aqui da Rádio Paulista, porque a gente sabe, né? É a número 1 de verdade. Ah, e aqui a nossa noite é especial de recordação. Vamos falando então aqui para os nossos parceiros, sempre, né? Parceiros importantes aqui. 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

0: Edson Wilderson!
1: É, você e eu aqui até a 1 da manhã com a programação aqui especial do André Bala, do nosso Só Lembranças. Quanta música especial, olha, um beijo especial mesmo. Vai pra equipe que tá aí curtindo a gente na região, né? A equipe aí das usinas, olha quanta gente trabalhando na Pratânia, em Botucatu, aí em Itatinga, em São Manuel, né? São várias usinas integradas e muita gente trabalhando e curtindo. Um beijão para vocês. Quero mandar também um alô especial pro pessoal que tá ligadinho na Estância Turística de Paranapanema e o pessoal aí de toda a região que é, né? É, abrangido pelas nossas ondas aqui da Rádio Paulista, porque a gente sabe, né? É a número 1 de verdade. Ah, e aqui a nossa noite é especial de recordação. Vamos falando então aqui para os nossos parceiros, sempre, né? Parceiros importantes aqui. 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

Que gostoso recordar, você que tá comigo aí trabalhando, olha o pessoal das usinas estão com a gente, né? O pessoal é que trabalha nos postos de gasolina, farmácias de plantão também, nas pizzarias, restaurantes, lanchonete, quanta gente, cachorro quente, o pessoal aí dos vigilantes noturnos, tem muita gente trabalhando com frio e tudo, né? Trabalhando porque o Brasil não para. Nós vamos aqui com a programação do André Bala, sempre com muito carinho para você, né? Como você tá ouvindo aí, grandes sucessos aí do passado. Vamos com os nossos parceiros. 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Vamos com um breve intervalo comercial? Já já tem mais recordação para você, combinado? Não sai daí. Cada vez.

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0: É, muito bem-vindo, estamos chegando agora, 4 horas e 1 minuto, informando pra vocês da hora, Renan Joaninha Ramos e o Paulista Rural. A partir de agora começa mais uma edição, hoje quinta-feira, 23 de julho de 2026, e nós agradecemos a Deus porque nos deu pra nós mais um dia, né, dona Dora? Dona Dora, bom dia, dona Dora, tudo bem? Como é que tá a senhora, dona Dora? Bom dia também, meu amigo Renato Borges, Josiane, Alemão de Graçu, bom dia, Lacelson de Irandu, bom dia, Dito Félix, bom dia, Naíne Trombeta, bom dia, dona Nerline Cerqueira César, bom dia a todos que estão ouvindo nós.
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0: Opa, bom dia minha gente, bom dia Maré, bom dia região norte do Paraná, bom dia sul do estado de São Paulo. Zé Moraes junto com você a partir agora aqui nas manhãs da Paulista. Zé Moraes aqui das 4 às 7 da manhã, e a partir de agora estamos juntos aqui até 7 horas da manhã. 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
0: É, muito bem, vamos com nós, iniciando então os modão por aqui, né, cara? Iniciando os modão por aqui dos baguás, né? É, e lembrando, né, meus amigos, sei que estão na sintonia com a gente aqui, né? Gente de manhã da guarda, de madrugada, acorda cedo, liga o rádio. Gente apaixonada é outro naipe, né, cara? Gente apaixonada é outro nível, né?
3: Não desligue o rádio, escute a minha voz.
4: Vamos tocar essa, cara. Vamos tocar essa moda aqui.
1: Então,
4: vamos.
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4: Hora certa, 4:06. 4:06 precisamente, 4:07. Segura o modão. Essa bate no peito, é igual uma tijolada.

Alô, Alemão de Garaçu! O Alemão já tá lá com o cafezão pronto, olha, Alemão. Alemão de Garaçu com o cafezão pronto. Café, pão com pão francês.

0: Em forma de canção.
1: Olha o vizinho, o rádio aumenta o som dessa bagaça aí. Abra a janela pro vizinho escutar. Alô? O amado Batista vem cantar pra gente.
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1: Ó, rapaziada, tá.

0: Olha eu aqui, pô.
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2: Ouvinte, uma moda dessa aí é uma tijolada, hein? Uma tijolada gostosa, né? Não é aquela tijolada que dói. Tijolada que faz bem, né? Saudade, coração apaixonado. Gente apaixonada é outro naipe, né? Fala sério. Ó, e aumenta o som dessa bagaça e abre a janela do lado do vizinho aí, tá? Pra nós fazer... cobrar audiência aí. Suas mãos. Nem que vá do cheque. Vamos falar com o pessoal que tá chegando por aqui já. Diacisa de Guarulhos vai falar por aqui. Diacisa Guarulhos.
3: Dia Zé Moraes, sou Diacisa de Guarulhos. Gostaria de mandar um beijo pra minha esposa José Soares. Amor, te amo demais. Você é tudo pra mim. Tenho um louco amor por você. Sem você, não sou ninguém. Zé Moraes, poderia estar tocando Edson, isso foi você que trouxe?
2: Ô Cida, tudo bem, Cida Paiva? Um abraço aí do Gaiteiro pra vocês, manda tua mensagem, hein?
4: Bom dia, Zé Moraes, ofereço ao meu filho Juliano e seus amigos com Chitãozinho e Chororó, Evidências, e para todos os...
2: Josiele de Tatuí, né, garoto? Vamos lá, Josiele lá de Tatuí também, com a sua mensagem aqui. Bom dia, ela mandou uma mensagem aqui. Bom dia, Zé Moraes, Josiele de Tatuí. Meu bom dia vai para o meu esposo Orlando. Hoje vou pedir só uma música. Toca para nós aí, Guilherme Santiago. Participação do Zé de Camargo e Luciano. Música para não lembrar de mim.
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2: Pra não lembrar de mim, vamos ver se você consegue achar essa música aí, né? O Alemão de Garaçu já mandou café com pão pra gente. Dona Dora também já tá lá sintonizado aí, né? Dona Dora também lá em Paranapanema. Bom dia.
6: Bom dia, seu Zé. Tudo bem com o senhor? É a Dora aqui de Paranapanema. Seu Zé, eu queria que na oração o senhor fizesse o favor de pôr meu nome, minha família inteira na oração, e desde já eu agradeço. Deus te abençoe, senhor. Fique com Deus.
2: Amém, Deus abençoe. Dona Dora, ela tá ouvindo um funk lá, rapaz. O cara, para que ela tá ouvindo um funk lá, meu. Ela tava ouvindo a rádio 3 horas da manhã e mandou já mandou mensagem 3 horas da manhã, 3:18 da manhã. É pra não perder o programa, né, Dona Dora? Pra não perder nosso alô aqui. Obrigado, viu, Dona Dora? Dona Dora de Paranapanema. E agora vamos falar com o nosso amigo Renato Borges aí também, né? Renatão, vai lá, Renato Borges, bom dia.
7: Aô, Zé Moraes, bom dia, Carapuxa. É o Renato Borges, ligadinho na Paulista aí. Ô, Zé Moraes, tô acomodando pra nós com Tunico Tinoco, marca da ferradura. Ofereço pra todos os ouvintes que tá ligadinho na Paulista aí, o povo de Avaré, Cicracés, Tatinga, e pra vocês aí da rádio aí. Um abraço, meu querido. Tchau, obrigado. Uma ótima...
2: Renato Borges, parece que você está meio cansado hoje, hein? Hoje você tá meio cansadão, parece que você tá meio cansado. Ontem também, eu percebi que você já tá meio cansado, parece. Vou cantar um pouquinho? Canta comigo aí, vai.

0: É o Zé Moraes aqui, é nós mesmo, nós somos chato mesmo. É, não é? Ihu! 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Valeu!
1: Aqui, né? Nós voltamos na sequência aí, falou?
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0: Quero mandar um bom dia lá pro meu amigo Juninho. Juninho e Felipe Terra. Já tá no estradão curtindo o nosso programa, né, Juninho? Juninho, sobrinho do. Do André Mato Grosso, filho da Eliana, lá do Duir Gambino. Juninho, um abraço! E a Josiele pediu essa música aqui, né, cara? Pediu essa música pra nós. Vamos tocar aqui na sequência aqui.

Oi, Juninho! Bom dia, Juninho, tudo bem? Juninho, na sequência, eu vou tocar depois aqui uma do Tião Carreira. Tá? Juninho e o Felipe Terno. Licínio de Itapema também tá na sintonia. Lá vem o carapuço com as músicas dele aí, ó. Lá vem o carapuço aí pra fazer o coração das pessoas apanhar em vez de bater. Vem ele aí já. Ai, meu Deus do céu, hein, garoto? Carapuço, você também surpreende a gente, cara. Olha aí. Ah, eu vou ter que fazer uma balada, meu. Homem, balada romântica, músicas flashback. Tem que vender no mínimo 200 ingressos antecipados pra gente se garantir e fazer uma balada legal. Quem quiser, liga pra mim. E fala pra mim, Zé Moraes, vamos fazer uma balada. Eu vou na balada. Fala pra mim, eu vou na balada. Aí eu já sei que você vai. Essa aqui vai lá pra Cida Paiva, vai lá de Jaguariúna. Essa próxima. E a hora 4:32. Não liga não, nós estamos chatos mesmo. Venha ser chato conosco. Aí a gente fica sozinho, né?

0: Ouvinte, você no rádio da Paulista FM, nós aqui, o Zé Moraes, junto de você. Vamos nós aqui falar dos nossos parceiros, né? Nosso patrocinador, você que tá ouvindo o Zé Moraes aqui nessa programação aqui, né? É a programação Paulista Rural. Zé Moraes e você, todo dia junto aqui na programação. Vem comigo! 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Vem comigo!
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0: ficou.
1: Ô Juninho, vai uma dama de Juninho e Felipe Teles.
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1: Uma moda do Tião Carreiro, saudoso Tião Carreiro e Pardinho. E agora são 4h50, falta 10 minutos para 5 da manhã.
0: Não tinha nem.
1: Eita moda. Até vou pegar ela no breu, pegar na carangada. Ô Carapuça, volta ela aí, pega no breu.

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1: Vou atender o Licino de Itapeva, cara. Alô, Licino, Itapeva, São Paulo também, o senhorzinho do Chaparral também. Vamos falar com o Lorival primeiro, que tá lá em Itatinga. Lorival de Itatinga, bom dia, Lorival.
2: Bom dia, meu amigo Zé Moraes. Lorival, estamos aqui em Itatinga. Eu mando um abraço para Dona Izete, ao pessoal aqui da Luiz Drey Pinteirinho, ao nosso amigo Bó, a Fábio, motorista aqui do Oscar da Prefeitura de Itatinga, nosso amigo Nino, ao Marquinhos, a todos daqui de Itatinga, Serazinho Chaparral de Botucatu, nosso amigo Zelda Embracel, William da Yucatex, nosso amigo Valdeci, todos. Zé Moraes toca Sonhando com Rick Renner, oferecer para esse povo de Itatinga, de Avaré e da região, e a todos que estão escutando o programa Paulista Rural. Um abraço pra você e um ótimo dia pra nós todos.
1: Beleza, obrigado aí, bom abraço do Gaiteiro. Alá, Cearazinho do Chaparral.
3: Bom dia, seu Zé Moraes, bom dia, Carapuça, bom dia a todos os ouvintes da Presta FM. Cearazinho, seu Zé, vamos que vamos. Ei, bela quinta-feira. Seu Zé, toca aí os quatro cantos da casa pra nós fazendo favor, tamo junto. Deus te abençoe.
1: Valeu, meu amigo, um abraço do Gaiteiro pra você e aí o Licino de Itapeva, né, Licino? Demorou pra não atender o Zé, né, Licino? Bom dia.
4: Boa pra não ouvir. Ofereci pra vocês da rádio, para a minha esposa José, filhinho Tauã, e para todos os ouvintes cercadinho, para o povo do Lambra, para o Papanema, e para o de Itaí, o Demir, Passarinho, Maurão, Fabinho, principalmente para o bairro Guari, o Joninha, ele também está ouvindo lá. Alô, Zé Moraes, fique com Deus, boa semana, senhor.
1: Obrigado, um abraço inteiro aí, tá, meu amigo? E a gente vai agradecendo a cada um de vocês, né, por estar sempre a nos ouvir, né? O nosso galo cantar. Vamos ouvir o galo. Esse galo, cara, esse galo... Pense num galo, rapaz do céu. Esse galo aqui, acho que é corintiano, esse galo aqui. 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Bom dia, Mauro. 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Bom dia, Silmara. 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Bom dia, seu Pedrinho, dona Andréia. Bom dia também, Letícia, Amanda, o Raider, Neto e toda a equipe aí. Tá? Um abraço, Gaiteira. 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Bom dia, seu Jair, bom dia, dona Maria do Carmo, bom dia a toda a equipe da Fogos e Luz. Tem mais músicas para você.
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Ô, oh, garabuta, garabuta do Rick Renner. É, quem pediu falou em Vale Itatinga. A Marida Caputiano tá chegando ali, o Leandro também, né, Leandro? Zé Galo também já está na farada ali daqui a pouco. 5:12 da manhã, você está na Paulista, no Paulista Rural com Zé Moraes. Lorival.

Quero vir no Chaparral pedir uma música Quatro Cantos da Casa. Quero vir, tá aí sua música aí, tá bom? Quatro, aliás, 5 horas da manhã, 16 minutos, informando a hora, Reina Joaninha Ramos. 5:16, pra você, Carinho Cowboy na sintonia também. Um abraço aí, Carinho Cowboy, mãe Maria José. E vamos orar todo mundo junto hoje, 6 horas da manhã.

5:19. Informando a Rede Joaria Ramos, 5:19 aqui. Ô, quinta-feira, hoje, 23 de julho, Baguara.

0: Campo Grande, moda bonita, hein, cara? Modão. Olha o nosso galo. O nosso galo já tá rachando o bico, já. Rachando o bico, gritando e cantando, já desde as 4 horas da manhã. E nós já estamos tomando café desde as 3 horas da manhã, já. Desde as 3 horas da manhã, nós já estamos tomando café. Café, forte. O Zé Galo também já tá com a coreia. Aliás, tá... Fala, Zé.
1: Bom dia, sou Zé Moraes. Bom dia quem tá ouvindo a Rádio Paulista aí, na região, o mundo, né? É isso aí. E estamos aqui ouvindo, seu Zé. Graças a Deus. Coloca o galo aí pra cantar, seu Zé. É. E toca pra nós uma tia Dalva Sampaio aí, pra esse povão, hein? Aí, qualquer uma, hein? Tá bom? Fazer um favor pra nós ouvir aqui. Estamos aí, seu Zé. Um abraço quem estiver ouvindo a Rádio Paulista. E tem muita gente que fala que escuta eu falando, hein? Um abração e um bom.
0: O Zé Galo já tá ficando famoso já aqui através da Paulista, Zé Galo. Bom dia, Zé Galo, tá bom? Bom dia, Zé Moraes, bom dia. Manda abraço aqui para nós aqui da Decarterra e para todos os ouvintes da Paulista FM também. E se você puder, manda aí um abraço também para todos os moradores de Itatinga. Paulista FM, a número 1 de verdade. Quem tá mandando essa mensagem é o Leandro, Maria da Caputera. Zé Moraes, bom dia, tudo bem? Sou Maria da Caputera. Eu quero ouvir a música Dona Jandira e colocar toda a minha família em oração. Tá bom. Carlinho Calvó e a mãe Maria José também, todos os dias participando com a gente por aqui. Franciel lá de Santa Bárbara também, o Luizinho lá do Lambra. Fala, Franciel.
2: Bom dia, seu Zé Moraes, um ótimo dia abençoado a todos que estão vindo a Paulista, para você, para o Carapuça, para todos. Ô, seu Zé, se puder tocar Parede de Meia com Teodoro Sampaio, Deus abençoe muito você, hein, seu Zé, esse programa não tá mil, hein?
0: Chique. Valeu, boa, homem, hein? 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E o Chaparral, meu amigo Cearazinho do Chaparral. Bom dia, Chave. Fala de novo aí.
3: Ô, seu Zé, eu de volta. Oferecer essa daí especialmente pro senhor, pro seu Lourival e dona Benedita, que são as pessoas que são a benção.
0: Ô, meu amigo, muito obrigado, hein? Obrigado mesmo, de coração. Bom dia, Zé Moraes. Aqui é a Silvia também. Gostaria de pedir uma música para o meu marido Elias. Se Deus me ouvisse, o Chitãozinho Chororó. Eu amo ele. 1.000.000.000. Ótima semana na presença de Deus. Luiz Carlos da Serra Velha. Fala aí, Luiz Carlos da Serra Velha, tá bem? Bom dia, quinta-feira. Bom dia, quinta. Que Deus abençoe. Deus sempre sabe o que é melhor pra nós. E tudo que vem dele é bênção. E às vezes, em porção dobrada. Basta crer e confiar. Bom dia, do Luiz Carlos da Serra Velha. Vamos falar um pouquinho dos nossos patrocinadores por aqui, né? E nós voltamos na sequência aí, falou? 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

É, o Franciel de Santa Bárbara, agora vai ouvir essa música aqui. Alô, pare de ver a Pião Carreiro. Pra ele. A música que marcou e continua marcando, pare de ver.

Jair da Fogos Renault já tá indo para o trabalho curtindo o nosso programa. Meu amigo, homem bom de dança, hein? Pensa no cara bom de bandeirão, tá ali, Jair da Fogos Renault e a dona Maria do Carmo. É um casal que chega no bailão, fala pra você, cara. Ele chega, o bailão é mesmo, que faz o ferro. E vai mais um modão aí, quem pediu agora foi a dona Maria lá da Caputela. Vai pra você também, Jair. 5h41, você gosta de umas modona cascuda, raizão? Aqui toca, meu amigo. Aqui é... Aqui o negócio é mais embaixo.

0: De
1: quem?
0: Da dona Jandira. Lógico, a dona Jandira, né? Outra, Mato Grosso, você tá acordada, né, Mato Grosso? E a Eliana aí também, irmã, né, irmã, a mãe do Juninho e o tio do Juninho lá também. O Juninho falou pra mim, o Juninho falou assim, Zé Moraes, é a melhor programação da manhã. Obrigado.
2: Fala, é o Caipira Barnabé, eu também tô aqui no programa Paulista Rural com meu amigo Zé Moraes.
0: Juninho falou que a melhor sintonia do rádio é o Zé Moraes nas manhãs. Obrigado, meu amigo, um abraço do Gaiteiro. E aí, né, vamos aí dentro da medida do possível, né, fazendo o impossível aqui. Zé Moraes, bom dia, Cidelei do São Rogério. Cidelei do São Rogério, depois eu peço oração pra você, pra minha família, especialmente pra minha neta Manuela, pra neta Manu, Manuela. Tá bom, Cidelei? E o Licino de Itapeva tem mais uma mensagem aí, manda.
3: Ô, Zé Moraes, a música eu pedi a Gilberto Gilmar, você tá olhando aqui no celular, não saiu não, do cantor, né, da música. A música eu pedi do Gilberto Gilmar só. Então não saiu nada aqui, o celular tá falhando.
0: Ah, não, então você não. Eu, aqui não saiu mensagem, não. Na sua mensagem aqui você não falou de música. Você não pediu música na mensagem, você só mandou a mensagem. Mas nós vamos tocar uma do Gilberto Gilmar, bem apaixonada pra você. Fique ligado aí na sequência, depois do intervalo, beleza? Ouvinte, você do rádio da Paulista FM, nós aqui, o Zé Moraes, junto de você. Vamos nós aqui falar dos nossos parceiros, né? Nosso patrocinador, você que tá ouvindo o Zé Moraes aqui nessa programação aqui, né? É a programação Paulista Rural. Zé Moraes e você, todo dia junto aqui na programação. Vem comigo! 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É muito bom. Vem comigo!
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Alô, meu amigo Licino de Itapeba. Agora sim, Gilberto e Gilmar. Múnigas, que marca aqui na programação da Paulista, do Paulista Rural. Né, meu amigo Jair da Fogos e Luz? E eu quero aproveitar e mandar essa mandona também lá pro Zé Elcio também, lá da empresa Princesa. Zé Elcio, Rubinho, Marcelo, a dona Cília, que tá lá no rancho Laço de Ouro. A Célia e o Gabriel, que tá no Camargo. O Padre Anil tá lá em Roma, na Itália também. Sempre nos acompanhando através do aplicativo da Paulista. O Adilson com a família dele, a Zilda. E a Paulinha, o Estate e os familiares em todo, né? O Toninho da dona Toninho da Renata e a dona Gecilda lá também, no São José. Abraço, dona

Olha o Elton, o chapéu do homem parece o chapéu de mexicano, grande. O cara tem coração bom, o chapéu grande pra dar carona pros amigos, na chuva e no sol. Abraça um de cada lado e vamos em frente. Paulinho Rotelli também, e a filha Antonella e a esposa, né? Então, meu amigo Paulinho, grande Paulinho lá da DK. Queira abraço do Gaiteiro. Aliás, é o Paulinho da Teca, lá perto do Castelinho. Paulinho, Antonella e a esposa. O Bento, meu tio Bento, que despediu de nós a semana passada, cara. E aqui deixou um legado. Bento e Bentinho cantando o pedido lá do Franciel de Santa Bárbara. Esta. Composição aí do saudoso Carlos Alonso. Bom dia, Carlos Alonso. Bom dia, em homenagem ao senhor. Bom dia, a esposa dele, que é a dona Helenice. E também a Marcinha, aquele avaré. O senhor Carlos Alonso, homenagem a ele.

Alô, Perpétuo Marques, alô, Soninha, aquele abraço, Gaiteiro, pra vocês, Laurinda Viola e os demais, Thiago Sanches e Tadeu, o empresário deles, a família toda aí, aquele abraço.

É o Bento, meu tio Bento. Hoje ele tá cantando lá ao lado dos companheiros, lá em cima, junto com o senhor, junto com o senhor Carlos Alonso, junto com o Rei do Mar, né? Entre outros cantores que estão lá, né, mano? Não, Nelson Lopes. O irmão Rei do Mar, né, Nelson Lopes? A família do Nelson Lopes também. Tá ouvindo o Zé Moraes?

0: Bento, o Bento despediu de nós a semana passada, ele foi morar com Deus. Irmão do meu pai, meu tio Bento. E o Bentinho tá aí. Ele fazia dupla com o filho Bentinho, né? Que estava ultimamente cuidando dele, foi embora, coitado. Descansou, né? E agora eu quero lhe falar pra você que os felicitar de hoje, né? É os parabéns hoje, vai lá pra dona Gessilda. Dona Gessilda é esposa do Toninho da Renata. Toninho, dona Gessilda, lá no bairro São José. Parabéns de toda a família aí. O Zé Elcio falou, Zé Moraes, hoje é aniversário da dona Gessilda. Então estamos aí, parabenizando você, dona Gessilda. Dona Gessilda, o Toninho da Renata, o esposo, tem a filha Tatiana, Patrícia, a Tânia, o genro Silvio e toda a neta Iada aí, tá? Que Deus esteja abençoando. Família Diniz!
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0: Aí, o Franciel tá agradecendo nós, né? Muito obrigado, Zé Moraes. Obrigado pela música. Põe aí o nosso nome na oração também. Bom, vamos no intervalo e depois nem volta depois do intervalo, porque tem aqui o pessoal que vai participar da oração, né? Hoje, dia 23 de julho de 2026, Zé Moraes lhes diz bom dia. 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

0: 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Bom dia, seu Jair. Bom dia, dona Maria do Carmo. Bom dia a toda a equipe da Fogos e Luz. Tem mais músicas para você.
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É, muito bem, meus amigos, meus ouvintes, você da cidade de Avaré, você da cidade da região norte do Paraná, sul do estado de São Paulo, você nas redes sociais, onde quer que você esteja, seja bem-vindo. Momento de oração. Vamos agradecer a Deus porque nos deu hoje uma manhã chuvosa, gostosa. Eu hoje me levantei, estava chovendo. Chuvinha gostosa. É a bênção de Deus. Molhou a terra, molhou as plantas agradecem. E ontem, a Silvana Moto falou da previsão, deu certo a previsão de chuva de hoje, né, Silvana? Bom dia, Nair de Trombeta, oração pra vocês. A Solange lá no bairro da Água da Onça. Solange, seu Círio que é o pai, Dona Maria mãe, meus compadres, Zezinho irmão, Luana cunhada e todo familiar. E tem a Solange lá do bairro dos Andrade também, né? Solange, que Deus abençoe você também. O seu Maciel lá da Paiva Treine, o Márcio lá de Tatinga, o Márcio Machado família, seu Hélio Fusco da Garfusco Pneus, né? Também você aí também, a família do Miguel Faria, né, Miguel? Amarildo Faria, seu Pedro Faria, Dona Marina, Cacilda, o Nilton, né? É. Pessoal também aí, todos os amigos aí da roça, do campo. Zé Cara de Grande já tá na sintonia também com a gente aí, né? E vamos lá. O Márcio Machado, tudo bem, Márcio?

0: Machado, Tapinga, Franciel do Santa Bárbara, oração pra você, pessoal da Fazenda Bergamini. Na Fazenda Bergamini tem o Márcio da Fazenda Bergamini também, né, Márcio? Olha quanto peixe, pescador, traíra, cará, né, tilápia, e aí, vamos lá, massa aí, manda aí, meu amigo.
1: Bom dia, Zé Moraes, manda um musicão pra nós aqui, Márcio. Falou, tchau, obrigado.
0: E o Dema lá de Piraju também, Dema, bom dia.
2: Bom dia, Zé Moraes, que é o Dema, Piraju. Ô, menino, parece que começou a chover pra nós aqui, rapaz. Um chover fininho, né, um chuvisqueiro. Um abraço pra você, né? Liga todo dia. Ontem eu não liguei pra você porque tá corrido aqui. Tá bom? Bota um modão pra nós ouvir aí. Teodoro Sampaio, o Gauchada, pra tocar aí, o velho milongueiro. Um abraço, fica.
0: Ontem eu não liguei, né? Ele disse, hoje eu não liguei ainda, tô ligando agora. Só liguei. E o pessoal que pediu essa música também, né? Só liguei, liguei para dizer que eu te amo. Ó, e tá aí o pessoal que tá chegando aqui, né? Zé Moraes e Antônio Pires de Botucatu. Obrigado, meu amigo.
3: O meu amigo
0: Paulinho Rotelli, lá da TK. Paulinho, a filha Antonella, a esposa, sempre aí nos ouvindo. E hoje, garabão, hoje tem aniversariante, hoje tem bolo, tem que suco hoje. E tem bolo que suco lá no Toninho da Renata, Toninho. Hoje a Gecilda tá fazendo aniversário, hein? Que você tenha muitos e muitos anos de vida. Que seu, né? Que seja aí muitos aniversários. Que Deus lhe dê muitas vidas. Muita vida pela frente, muita saúde, muita paz, muita harmonia, muito Deus no coração. E parabéns pelo seu aniversário, minha querida amiga Gecilda. E a família tá aí, né? A Patrícia, a Tânia. O Silvio, que é o genro, a Tânia, a Tatiana, e o Toninho, aí, o Serginho, o filho, né, galera? O caminhoneiro. Vamos lá, vamos ouvir o Zé Elcio, tá mandando mensagem pra vocês.
4: Fala, Zé, bom dia, manda Tordilho Negro pra ela, a música da paixão dela. Mulher com Patoninha, Gecildo. Toninho da Renata.
0: É isso aí, Tordilho Negro. Essa música do Tordilho Negro também eu ofereço por Pedro Gomes em Taquarituba. Pro Elinho Gabriel também, Galdilei Gabriel, lá de Itaí, a dupla, né, cara?

0: Parabéns. Eu tô até aprendendo a cantar os parabéns já de tantas felicidades que eu já dediquei pra esse povão, tantos aniversários que eu já cantei, e já tô, né, aprendendo a cantar.
1: Parabéns pra você nesta data.
0: E o Luiz da Cachoeira? Ô Luiz, como é que tá aí, Luiz? Como é que tá o topete? Tá molhado de chuva aí, Luiz da Cachoeira?
2: bom dia, Zé Moraes. Tudo bom? Um abração pra você. Ô, Zé Moraes, será que o Gilberto vai trabalhar de tarde? Ele vai estar com dor de cabeça hoje, porque o São Paulo dele perdeu ontem. Só quero ver, amanhã de tarde eu vou encher o saco dele, hein? Mas tá bom, deixa jogo pra trás. Gilberto, ô, Zé Moraes, o senhor toca pra nós aí o longo da estrada pra nós. Alô, meu amigo, um abraço, fique com Deus. Graças a Deus, choveu um pouco, hein, Zé Moraes? Oh, beleza, hein?
0: Como é que é a música mesmo? Como é que é a música? Você pediu mesmo? Fala de novo.
2: Gilberto, ô, Zé Moraes, o senhor toca pra nós aí o longo da estrada pra nós. Alô, meu amigo, um abraço, fique com Deus. Graças a Deus, choveu um pouco, hein, Zé Moraes? Oh, beleza, hein? Pagar a capoeira tava demais.
0: Tá demais, tá demais. Agora ficou chique demais. Deus é muito bom. E agora 6 horas da manhã, 19 minutos, e vamos aqui agradecer. Dona Benedita de Itatinga também, Dona Benedita, não passou mensagem hoje, mas vamos orar pela senhora também. Obrigado, pai. Obrigado pelo dia de hoje. Vamos acordar. Recebi o presente. Mais um lindo dia de vida. Um dia de paz, de amor, trabalho. Pai, preciso tanto da tua luz para iluminar a minha vida, para proteger o meu corpo e para refletir o teu amor. Livra-me, Senhor, das armadilhas, da inveja, do ódio, da ambição, e que a luz do Espírito Santo possa brilhar sobre mim. Em nome do Senhor Jesus, amém. Amém. Chegou mais uma mensagem ali, já vamos atender também, antes da oração do padre Alessandro de Campos. Aqui mais uma mensagem que acabou de chegar por aqui.
3: Ô Zé Moraes, bom dia, Zé Moraes. Muita chuva aí, agora aqui choveu bastante. O Chico da Capitera mandou umas músicas pra nós aqui, oferecendo o bairro Capitera, Guarizinho, Conquista, Cercadinho, Amarela Véia. Alô, Zé, Deus abençoe, Zé.
0: Amém, bom dia pra vocês todinho aí, gente da Amarela Véia, Cercadinho, povo aí da cidade de Itapeba, região, Ribeirão Branco. Povo, né, que mora na região. O pesqueiro do Pedrinho também, o Pedrinho tá lá com a Dona Andréia, o Pedrinho, Dona Andréia, toda aquela equipe, família. 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E agora o padre Alessandro Campos vai orar para nós.
4: Em nome do Pai, e do Filho, e do Espírito Santo. Amém. Há uma passagem na palavra de Deus muito curiosa. O que Jesus quis dizer com não lanceis aos cães as coisas santas, não atireis aos porcos vossas pérolas? Certamente ele está nos dizendo, não desperdice vela boa com defunto ruim. Já escutou esse ditado popular? Pois é, não gaste o seu tempo com coisas que não vão lhe trazer resultados. Quando você buscar algo como, por exemplo, um homem, uma mulher da sua vida, o marido, a esposa, o namorado, a namorada, busque e procure uma pessoa de verdade, uma pessoa honrada, temente a Deus, que te assuma, que te respeite de verdade. É exatamente assim que faz aquele que crê. Não se desespera, confia em Deus. Ele sabe em qual Deus está acreditando, apesar daquele problema, daquela solução ser tão impossível, ser tão grande. Pois é, aquele que crê vai exatamente ao caminho certo. Ele busca a solução exatamente no endereço e no lugar certo. O cristão de verdade, ele tem a certeza de que a porta na qual vai bater, ela já está aberta. O pedido que vai fazer a Deus será atendido. A busca que ele está fazendo, com certeza vai encontrar. Então preste atenção, a palavra de Deus só pode entrar no coração que está aberto. O Senhor Deus te abençoe em nome do Pai e do Filho.

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1: Alô, aniversariante do dia, uma especial pra você, dona Gessilda. Correu no time. Ah, pô, tá linda, Renata e dona Gessilda, seu madão. Ah, Zé, o sábado é bom, hein?

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0: Olha a hora aí, minha gente. 6:37 horas da manhã hoje de quinta-feira, dia 23 de julho.
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0: E nós vamos aqui nessa programação tocar aquele modão pra você que tá na sintonia aí. É um modão desse jeito aqui, ó. Aqui o trem que pula. Mensagem tá chegando ali, galera.

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Silvio Xande e Madalena, bom dia. Bom dia pra vocês, tudinho, já nós falamos com vocês.

0: chegando na mensagem aí, vamos lá. Bom dia pra você que tá chegando agora.
1: Bom dia, Zé Moraes. Tudo bem com o senhor? Deus abençoe o senhor de falar do meu aniversário. Deus abençoe de coração. Mandou um abração pro compadre Zé Elcio, pro comadre Cid e pro Jorginho, que lembrou do meu aniversário hoje. Deus abençoe eles, tá? Eles são um compadre com a comadre, são um amor de pessoa, tá? Dá um abração para eles, tá? Quero agradecer o senhor, tá? Manda um abraço para toda a minha família. Obrigado pela música também, tá? Fique com Deus, tchau.
0: Valeu, obrigado, bom dia.
2: Bom dia, Zé Moraes. Tá bonito, a Paulista tá bem, tá movendo. E esse dia tava ruim, pegando, não pegava bem, né? Agora tá pegando bem, graças a Deus. Estamos felizes. Tudo de bom.
0: Silvio Xande e Madalena. E a dona Luzia também. Alô, Germano da Cesta Básica e a Juliana lá no Olambra. É, o Dito Ferro, o Mar Gonçalves, o povo do Olambra aí. O Verigiro tá lá na represa também, cuidando dos passarinhos, curtindo o nosso pregão.

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0: beleza, Moraes? Vamos terminando mais um Paulista Rural, fi. Tamo indo embora. Vamos encher a viola no saco e partir. Tchau pra quem fica. Até eu amanhã. Tchau, Zé.
1: E assim, vamos agradecer a Deus primeiramente e depois agradecer ao meu amigo Guina, popular Guina, né? O José Filho chegando ali, obrigado aí, um bom dia. 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E a Débora e a equipe toda por aí, né, galera? Chegou mensagem correndo ali, galera. É. Bom dia, Zé Morado, tudo bem com você? Sou aqui de Capivari, meu marido mora em Arara. A gente é casado, ele foi para trabalhar e aí eu queria mandar um recado para ele. Você poderia passar para mim fazendo o favor. O nome dele é Luiz Antônio Ventura, sobrinho e esposa Rosimeire e Vânia. Que eu e o filho dele estamos bem, logo nós dois vamos estar juntos, creio em Deus. Tudo vai dar certo. Nós amamos ele, muitos estamos bem, apesar da distância. Eita, onda, velho. Tchau, gente, fique com Deus. Saúde e paz para vocês. Tchau. Tchau, Margot.
2: Isso é Moraes.
1: Tchau, tchau.

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2: 7:03. Muito bom dia, Varé. Bom dia, região. Estamos chegando, né, para mais uma edição do Jornal da Paulista. Hoje é quinta-feira, 23 de julho de 2026. Mês de julho, ó, já tá dando tchauzinho para nós, né? Mas tá aí, né, gente? Jornal da Paulista, primeira edição, aqui com a minha apresentação, Silvana Mota, até as 8 da manhã, trazendo música, trazendo informação. Temos convidados hoje aqui, vamos falar da balada flashback, a verdadeira balada flashback, chegando na Associação Atlética Varense agora neste sábado, tradicionalíssima. 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A Associação Atlética Varense, tá acontecendo lá também a recreação da criançada, período da tarde tá muito movimentada tudo aquilo, tem aí campeonato de beach tênis, campeonato de tênis, olha, é evento que não acaba mais. 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E tá chique demais. 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E a técnica diz é o Marçom, do nosso amigo Marçom, tá lá sempre ouvindo a gente, né, Marçom? Bom dia! Aí são esses os parceiros nossos aqui do Jornal da Paulista, primeira edição. 7:07. Vamos saber a previsão do tempo? É, falou que ia chegar uma chuva por aí. A chuva, por enquanto, tá lenta, tá devagar. Mas vamos aí ver então a previsão do tempo. Vamos deixar por ela, 7:07.
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2: É, previsão de condições nubladas aí por volta das 9 horas da manhã, e as rajadas de vento aqui em Avaré neste momento estão a 13 km/h, né? Por isso que tá tranquilo, né? Parece que nem tá frio, mas aqui em Avaré o que pega mesmo é a ventania, né? Então só 13 km/h hoje. Neste momento, 15 graus, 14 a mínima, máxima 21, então não vai esquentar muito hoje não, mas a probabilidade de chuva está em 70%. Para amanhã, sexta-feira, ó, 100% é a probabilidade de chuva, hein? 13 a mínima, máxima 17 graus. No sábado, 80% de chuva, 14 a mínima, máxima 22. No domingo, 40% de chuva, com 14 a mínima e a máxima 24. Depois, segunda, terça, quarta, o tempo fica firme, volta a chover na outra quinta-feira. Pelo menos é o que está trazendo para a gente o site Previsão do Tempo. Então, fique ligado, hoje está marcando chuva. E é claro, né, que ela venha mesmo, mas calma, né? Porque lá no Rio Grande do Sul, Paraná, a gente olha, é uma judiação que a gente vê, né, com os nossos irmãos, né? Pelo amor de Deus. Aí a gente pede clemência mesmo, né? 7:08. Saudade inconveniente, grupo Menos é Mais. Depois tem Lucas Akira e Fábio, Bão de Moage. Essa moda, duas modas lindas demais. 997400824. Pode deixar o seu recadinho também aqui na programação Paulista FM 79.

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1: Sete horas 19 minutos, né? E como eu falei, nós temos convidados hoje aqui nos estúdios da Paulista FM. Nós estamos recebendo a família Costa, né? O pai e o filho, Paulinho Júnior e o Paulinho Costa, que vão falar pra gente sobre o quê? Sobre o baile da Associação Atlética Valência. Bailão, balada flashback, que é um baile dos anos 60, 70, 80, 90, 2000, por aí vai. Quem que vai dar o primeiro bom dia? Vamos aí começar com o Paulinho. Paulinho, filho, bom dia.
2: Muito bom dia.
1: Chega próximo ao microfone.
2: Bom dia aos ouvintes aí da Paulista FM, bom dia Silvana, meu pai, Paulinho Maxon.
1: Ah, o Paulinho Maxon, isso.
2: É isso. Bom, a gente tá aqui hoje na Paulista FM, juntamente com a Silvana, para fazer aquele convite especial para você, porque sábado agora a nossa tradicional balada flashback, a original Maxon, vai estar aí no Clube Associação Atlética Avarense. A partir das 22 horas, a gente convida todos vocês para fazer aquela viagem no tempo. Venha com a gente recordar o melhor dos anos 60, 70, 80, 90 e 2000. A tradicional balada flashback que meu pai, Paulinho Maxon, vai explicar um pouquinho mais para vocês.
1: Tá certo. Vamos aí com o Paulinho pai. Agora, Paulinho pai, pelo amor de Deus, né? Você pega um negócio para ele, ele dá 3 dias de conversa, né, Paulinho? Mas, Paulinho,
3: bom dia,
1: prazer recebê-lo, viu?
3: FM. Um bom dia para todos os ouvintes da rádio, que seja um dia de muita energia e muita paz hoje. E sabadão, mais uma edição da Balada Flashback, Associação Atlética Valência, a nossa tradicional, a Balada Flashback que leva o nome da Maxon, a Balada Flashback que você lembra de discotequinhas a becos, o metrô, discotequinha da Associação, discotequinha do Centro Avarense, a Big House do falecido Zezé Faria, o primeiro tequila, aquela discotequinha que eu tinha com o seu Walter Costa na frente do posto de saúde, que a gente, o nome era Vereda Tropical. Então, é muita coisa.
1: Começou com você ou com o Paulo Pinta?
3: A discoteca.
1: Que era o seu pai?
3: Começou comigo.
1: Com você.
3: Era
1: então, são quantos anos?
3: Eu tô com 46 anos de DJ.
1: 46 anos de DJ. Eu
3: entrei na Rádio Avaré em 81. Em 83, o Clovinho Guerra ajeitou para mim trabalhar na Night Fever com a Mauri.
1: Certo.
3: O DJ era o João Guerra. Aí ficava eu, o Guerrinha, o Edival Vicentini, aprendendo com o João Guerra para tocar no domingo, que o João Guerra era o DJ do sábado. Era Night Fever Becos Bar, que era top de Avaré, para a primeira discoteca. O Mauri Arnês, com o Joaquim Arnês, com o falecido Valtinho Rotelli, falecido Mauri Arnês, montaram essa discoteca em 78. Aí eu entrei ali em 83.
1: Assim como o Paulinho Júnior aqui.
3: Como aprendiz.
1: Aí já nasceu dentro da discoteca, né?
3: Comecei a tocar domingueira. Quando foi setembro de 83, falhou um DJ do Helder, do Maxon. A Mauri indicou eu. Falei, Helder, tem um DJ bom que trabalha com a gente aqui, que é amigo meu. Aí eu entrei na Maxon. O primeiro baile meu foi em Manduri, no antigo, não existe mais,
1: é. Sescopan de Manduri.
3: Aí foi o primeiro baile meu com a Maxon. Aí o Helder gostou, eu continuei. Aí a gente fazia no japonês, clube japonês.
1: Certo.
3: Aí eu ficava na cabeça do Helder. Helder, vamos entrar nessa ação, vamos entrar nessa ação. Era o seu Sêmio Jubrão, presidente. Aí conseguimos entrar, fazer os tape Maxon na quadra da Associação. Aí a gente reformou a discotequinha da Associação, eu toquei, o Gerson do Davi tocou, aí pegou a discotequinha da Associação em cima, mas como eu fazia o Maxon, eu não podia ficar direto. Aí foi revezando o DJ. Aí dali eu voltei com a Mauri Arnês, a gente desativou a Night Fever, montou a danceteria Becos, no mesmo local, só mudou o nome. Aí eu tocava um sábado na Night Fever, meu irmão e outro DJ fazia pra mim e eu continuava no Maxon.
1: E no caso, você tem fotos de todas essas histórias aí?
3: Aí a gente ficou com a discoteca Danceteria Becos de 85 a 88. Fizemos Garota Valé, a Cláudia Negrão ganhou, no 85, 86, a Preta, que infelicidade que o rapaz assassinou, ganhou no segundo ano. No primeiro ano a Cláudia pegou em primeiro, a Preta em segundo. Aí veio Garotas de Lençóis, acho que foi na época 22, tinha Lençóis, tinha Taquarituba, tinha Itaí. Isso aí foi 85, 86 a Preta ganhou. Aí fizemos a edição de 87. Aí a gente mudou o nome para Discoteca Becos, em 88. Porque lotava muito, aí nós montamos o metrô na frente da matriz, a outra discoteca nossa.
1: Certo.
3: Aí dividimos o público. E a associação, eu continuava fazendo os tape Maxon. Aí eu peguei o Centro Avarense em 91. Montei a discoteca do centro, toquei de 91 a 2000.
1: Junto com o Cássio?
3: É, o Cássio, o presidente, o Nassir e o Crivate.
1: Olha
3: só.
1: Era
3: o DJ de lá. Aí afirmou, firmou a discoteca. Em 89 eu montei a Big House pro Zezé, aqui. Aqui era um complexo. Ele, a ideia dele era montar um puta de um clube, judiação que não deu certo, que tinha
1: a era dance, lindo lá.
3: Dance House, tinha o armazém, tinha o roller, tinha o boliche, tinha a pista de patins e tinha a Dream House, que ia ser um tipo o Kumota tem um negócio de piscina com água, só que daí acabou não dando certo, que ele fez uma empresa veio vender de título de sócio pra ele, acabou dando problema, teve que
1: deu tudo errado, né? Eu me lembro dessa época também, mas é isso. E agora falando então sobre a balada Flashback lá da associação, pessoal, aí a gente tem um público grande na região que curte a balada, que já tem aí os passinhos por aí, o pessoal que dança, né? A Michelle, tem o pessoal da associação.
3: Em 2000 a gente montou a discotequinha da associação embaixo, firmou, pegou. Aí a gente foi com a discoteca iniciação até 2017, 2018. Aí teve aquele problema de justiça, de barulho. Aí acabou parando a discoteca. Aí a gente ficou com a associação só com a parte de cima. Para ter parado a discoteca, aí só tinha evento. Tinha o sertanejo e tinha o pagode. Aí na época o Auro era o diretor social, foi 2009. O Ike era o presidente. Eu pedi pro Auro, deixa eu fazer uma noite. Vamos juntar tudo a parte que eu toquei de DJ. A escotenciação, o tape Maxon, o central, junta tudo. Até o primeiro cartaz da balada Flashback era o Henrique que fazia pra mim, foi diretor social.
1: Certo.
3: Aí tinha uma tarjinha no meio. Não tava o meu nome com o Paulinho Maxon, tava com o Matom, conhecia eu, com o Paulinho Maestro. Aí vinha uma tarjinha, recordando a escotenciação, recordando o tape Maxon na quadra, o clube japonês. Resumindo, colocamos uma balada lá em 2009, a noite pegou. Fizemos na boate embaixo, 5 edição. 2010 subiu pra sede. Aí não caiu mais. Aí graças a Deus até hoje virou tradicional. Aí dali, de tanto que a gente ia fazendo edição, eu junto com a associação, aí meu filho começou a tocar comigo em 2020. Só que nesse período de 2009 até 2000, até hoje, dali da própria balada durante a noite, surgiu as ideias. Aí eu dei ideia pro Rosiel montar o grupo Galera do Passinho, que eles dançavam tudo juntinho. Ele pegou, fez um grupo de camisa, montou, hoje o grupo tá com a Michelle.
1: Isso.
3: Dali também, uma outra parte montou um outro grupo, que é o grupo do Kleber, a família Flashback. Então tudo surgiu durante a noite nossa na sessão, a ideia deles, aí dançar ali com a gente e dançar para fora. E aí ficou tradicional com a associação, porque dentro da associação a gente procura levar o sócio, não o sócio, mas é uma noite inteira original. É como se eu voltasse a 85, quem curtiu o tape Maxon na quadra, quem curtiu a discotequinha, é aquele clima. É rock nacional, é rock internacional, é dance 80, dance 90 e bem no meio da noite, 5 lenta romântica. Que sempre foi tradicional ligar o globinho e tocar um pouquinho da lenta. Então, você que é sócio, você que não é sócio, você que é de cidade vizinha ainda não conhece, você tenha que vir sábado, dia 25, Clube Associação Atlética Valense, é o melhor clube da região, na maior balada Flashback do interior do estado de São Paulo. Balada Flashback, Maxon, a original, aí tem um nome. Por que que vai original? Porque a gente usa a iluminação da época. Nós somos a única balada original que trabalha móvel no Brasil com luzes raras que foi de discoteca famosa. A gente tem um leque de mais de 40 aparelhos de luz que foi de discoteca que não existe mais.
1: Tudo acendez.
3: A gente tem a luz que era da Toco, a luz foi da Overnight, Pendal, Contramão, Broadway, Rhapsody. que eu coleciono iluminação. Desde quando entrei no Matosom, eu gosto de luz de discoteca. E eu comecei a colecionar. Como eu tinha muita amizade com os DJ na época que eu montei a Big House pro Zezé, eles iam tocar aqui. E eu ia para lá instalar equipamento. Então eu comecei a comprar o equipamento da discoteca. Conforme ia fechando as grandes casas, eu comprava.
1: Legal, Paulinho. Bom, esse é o Paulinho Pai, né? Pai. O Paulinho Pai, você ligou ele, é duro até de desligar depois, né, Paulinho Júnior? E você, como é que você está preparando essa noite? Porque você é jovem, né? A gente vê que as músicas que vocês colocam lá, elas agradam o público. Vocês têm um público, o trabalho, inclusive de divulgação de vocês, ele é muito forte. Você vai entregar o convite para a pessoa. Fala isso, que eu acho que é interessante também, Paulinho. Chega perto do microfone, né?
2: É por isso que a gente fala que é a tradicional e é uma história, né? Porque carrega muitos momentos que meu pai estava aqui
1: para
2: contar. E a gente sempre deu o sangue mesmo. A gente, agora a Balada Flashback está fazendo 17 anos esse ano. 17 anos de Balada Flashback. Então, todos esse tempo aí. Eu entrei em 2020, como meu pai falou, então faz 6 anos que eu já tô com ele.
3: Na balada Flashback.
2: Na balada
3: já fazia Tim com o pai.
2: Mas já fazia balada de Tim também, com molecada também da minha idade, de 12 a 17 anos, a gente estava ali também fazendo. Depois eu entrei na Balada Flashback, realmente é outro repertório, parece que você faz realmente uma viagem no tempo. Toca música nacional, internacional, as músicas da época, então a gente prepara aquela seleção para a galera que vá poder olhar, falar e relembrar realmente daqueles bons tempos. E todo mundo gosta, e é que nem você falou, a gente realmente faz aquela marketing, aquele investimento, pega o carro de som, roda carro de som na rua, vai entregar convite, leva na porta da casa da pessoa sem taxa de entrega. 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E os sócios pagam somente a mesa R$60, porque tem um benefício de não pagar a entrada por ser associado do clube. Então, seja sócio também da Associação Atlética Variense, a gente sempre dá aquele recado. O maior e melhor clube da região, sempre com os melhores eventos, a melhor recepção para você, é o Clube Associação.
1: Seu Wilson lá dá toda a força também, né? Pô, legal demais.
2: O Wilson é o cara. Agora também temos aí a nossa diretora social.
1: Que chique, não? Você conhece a Silvana Mota? Me colocar nessa brincadeira agora, lá, mas brincadeira nada, é muito sério, muito sério. A gente tem uma equipe muito boa lá, viu? Por isso que, a gente, né, leva gente o título de diretor social, a gente gosta tudo, mas o pessoal, o trabalho que eles fazem lá é espetacular. Às vezes a pessoa acaba não entendendo, porque eu quero um grande evento, mas o sócio tem que ir, o sócio tem que participar. Ali, em primeiro lugar, é o sócio, né? Em primeiro lugar é sempre o sócio. E que os eventos aconteçam mesmo. Lógico que a gente está lá para apoiar. A Carol, seu Wilson, tem um trabalho muito bom já.
3: Muito bom.
1: De conhecimento há muito tempo, né? Então é por isso que a gente está mais aprendendo até com eles do que.
3: Inclusive o seu Wilson que trouxe eu de volta, porque eu fiquei direto com a associação desde 2009 até 2023. Aí deu um desacordo em valor. Aí fizeram uma experiência com o povo lá. E o seu Wilson trouxe eu de volta. Porque não, eu quero o Paulinho, que. Ele com o filho dele, todo mundo tá pedindo, é tradicional, tem que ser eles. Aí ele voltou a gente a partir de 2024, novamente com a sessão.
1: E no caso, para este baile de sábado, como é que estão as vendas?
2: Muito boas.
1: Porque vem a região também, eu vejo quando vocês saem, vocês falam Timburi, vem o pessoal de Timburi.
3: Vem.
1: Acho que é Maurício o nome dele,
2: Maurício.
1: Né? O Maurício, que ele é, eu conheço ele de Avaré, mas ele aparece com a turma de Timburi lá.
3: Timburi, vem Maturi, vem Botucatu, vem Cerqueira, Sarutaiá, Itaí,
1: Piraju vem também.
3: Eu fiquei sócio lá na Flipper Dance. Então, aonde a gente passou com o tape, é isso que eu ia falar pra você, Silvano. Aonde a gente passou com o tape Maxon, que como eu entrei com o Eldo em 83, a gente viajava com o tape. Naquela época não existia internet. Então, qual que era a distração das pessoas? O baile. Ou era o Jorge Percap, ou era o tapinho Maxon. Então o Jair saía de uma cidade, chegava Maxon. A Maxon saiu, o Jair chegava. Aí aquilo ali, o pessoal fazia para levantar dinheiro, então o pessoal das professoras, vamos fazer um baile com a prefeitura, o centro comunitário. Aí elas pagavam a gente, Maxon ia fazer o baile para aquela cidade. Então a gente viajou, Manduri, Cerqueira, Olambra, Óleo.
1: Não faltava serviço, não.
3: Aí
1: faltava
3: balada,
1: até data.
3: A balada firmou na associação, que é a casa mãe nossa, é a sede. Aí a gente leva as edições dela menor em outra cidade. E chama e avisa, ó, a nossa noite maior, a estrutura maior é na associação. O pessoal, graças a Deus, que curte, não é de muitos anos, vem. Então, ao mesmo tempo que a gente faz se ação a noite maior, a gente leva a compacta na região.
1: Tá certo.
3: É, estrutura menorzinha. E estamos conseguindo trazer. Então, supor, tem amigo de Botucatu que já comprou, Manduri já comprou, Cerqueira já comprou, Olambra, vendemos para Olambra ontem.
2: Então, exatamente, 16 sábado convite. Agora vai.
1: Quantos convites de Olambra?
3: 16
1: na Olambra. 16 convites só? Ó, o pessoal de Olambra, que legal, ó. Tem 16 pessoas do Olambra que vem, mas tem mais gente aí. Olambra tem muito mais. E tem. A nossa audiência Olambra é campeã, viu?
3: Tá vindo o pessoal de Timburi.
1: Timburi,
3: tá? Maurício, com a esposa.
1: É. E ele traz um monte de gente também, né?
3: Sim. O pessoal de Manduri tá vindo. O pessoal de Itaí tá vindo. Já comprou. Até o tio, a gente vai pedir pra Silvana, vai colocar lá o coninho na casa da frente pra você poder parar a caminhonete. Pode ficar tranquilo. Vai ter o coninho.
1: Tá certo, gente. Bom, eu agradeço demais. Aham. Eu sei que aqui tem conversa pra 24 horas.
3: Viu?
1: E tem história.
3: Antes de encerrar, queria agradecer muito a você, que é a nossa nova diretora social da sessão, ao Wilson. E que nem graças a Deus eu entrei no clube há muitos anos atrás, como praticamente prata da casa. Eu passei com o Sérgio Jubran, o Pisa, o
1: Toninho,
3: o seu Lauro, Bigega, o Pinho, o Ike, inteira, diretor inteiro do Futuro de Tradição. O menino cresceu comigo, novinho ali, me ajudava, filmava escondidinho para mim a balada, que não podia aparecer, e lancei a Tim. Era o DJ da Tim. A gente criou a Tim dentro da seção para poder levar o jovem. Porque a gente passava na rua e você via a molecadinha. Eu falei, mas peraí. Vamos criar uma noite pro filho do sócio ir com conforto dentro da associação. Funcionou. A primeira foi um forfé. Saiu até na sala, porque a gente fez a noite que deu tão certo, que lotou tanto a seção, que os coitadinhos não conseguiam entrar todo mundo. Aí uma parte tinha que esperar lá fora para esperar.
1: Você acha, não?
3: Para voltar.
1: Que legal, né, gente? Mas tá aí, 7h36. Valeu, bom dia e até sábado.
3: Até sábado. Estamos
1: lá a partir das 10 da noite. Fala o telefone, Paulinho, para o pessoal quiser adquirir o convite.
2: 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Pode chamar a gente no WhatsApp, a gente leva o convite para você. Ou você, se você preferir, pode retirar diretamente na Secretaria da Associação Atlética Variense.
3: E a gente tá rodando a propaganda com o carro de som na rua.
1: Isso.
3: Aí quem quiser comprar com a gente.
1: É só parar, só sair parar. Gritando atrás. Que nem quero churros, quero churros, não, quero convite da balada.
3: A gente tá rodando o áudio e vem.
1: Valeu. Valeu, gente. 7h36, tá aí o Jornal da Paulista, primeira edição, hoje recebendo eles, Paulo Pai, Paulo Filho, pessoal da Balada Flashback de Sabadão na Associação, 7h37.
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1: É 7:44, Jornal da Paulista, primeira edição. Michel, lá de Botucatu, como sempre, curtindo a gente, né? Michel Góes, pessoal de Botucatu, Tchê do Táxi também lá em Taquarituba. Enfim, a região inteira, né? 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A Polícia Civil realizou na manhã de ontem uma operação que teve aí como um dos principais alvos o município de Paranapanema, aqui na nossa região, para desarticular uma organização suspeita de explorar plataformas ilegais de jogos de azar e lavar dinheiro obtido com atividade criminosa. Batizada de Operação Ilusão Premiada, a ação foi coordenada pela Delegacia de Polícia de Capivari e cumpriu mandados de busca e apreensão em endereços de investigados nas cidades de Paranapanema, Ibiúna e também Tatuí. Além das buscas, a Justiça determinou o bloqueio de mais de 100 plataformas ilegais utilizadas para exploração de jogos de azar e a retirada do ar de pelo menos 6 perfis em redes sociais, que, segundo a investigação, eram usadas para divulgar e incentivar as apostas clandestinas. De acordo com a delegada titular da Delegacia de Capivari, doutora Maria Luísa Dallas Bernardina, as investigações começaram após o recebimento de uma denúncia anônima. A partir daí, a Polícia Civil identificou um esquema estruturado de movimentação financeira voltado à ocultação de valores obtidos com a exploração ilegal dos jogos. Durante a operação, os policiais apreenderam 13 aparelhos celulares, 2 notebooks, 8 relógios, 3 veículos, uma máquina de cartão, documentos, recibos, pendrives e R$ 1.800 em dinheiro. Um dos investigados foi preso durante a ação. Conforme a Polícia Civil, ele também era procurado pela Justiça por um crime de latrocínio, ou seja, roubo seguido de morte. A Operação Ilusão Premiada contou com o apoio das delegacias seccionais de Itapetininga e Paranapanema, além da Divisão de Operações Especiais, o DOP de Sorocaba. A Polícia Civil informou que as investigações prosseguem para identificar outros envolvidos no esquema, rastrear a movimentação financeira da organização e aprofundar a apuração sobre a utilização das plataformas ilegais para a exploração de jogos de azar e lavagem de dinheiro. 7h52, Jornal da Paulista, primeira edição, Marcos e Belucci chegando para cantar pra gente. Pena que já se namora. 7h52.

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1: 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Gente, eu volto no Jornal da Paulista, segunda edição. Vamos falar de uma casa que foi atingida por incêndio após criança brincar com isqueiro. Isso aconteceu aqui na cidade de Avaré. Temos também a polícia prendeu um suspeito com crack durante a ação para resgatar criança em situação de abandono aqui na cidade. Triste demais essa história. Enfim, tem muita notícia também hoje no Jornal da Paulista, segunda edição, que nós estaremos mais uma vez por aqui. Tá bom, gente? Um abraço para todo mundo. Na sequência vem ele, Paulinho Ribeiro. Jornal da Paulista, primeira edição, fica por aqui. Um abraço, bom dia.
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Bom dia. Estamos chegando de bem com a vida e sorrindo pro novo dia e mais esta manhã. Hoje é quinta-feira, quintou, bebê, 23 de julho de 2026. Bom dia, Varé, bom dia, Região. Estamos chegando assim, cheio de alegria, cheio de energia positiva para mais um programa junto com você, ouvintes da Paulista FM, nesta linda, linda, linda manhã de quinta-feira. Começando o programa com as graças de Deus e a proteção de Nossa Senhora Aparecida, juntos ao vivo até o meio-dia. Apresentação do Paulinho Ribeiro, você participa comigo através do nosso WhatsApp. 997-40-0824. Liga, pede a sua música, dá o seu toque, dá o seu bom dia aqui na Paulista. Tá começando agora e começa assim o programa de hoje com Simone Mendes. E aparecem 8 horas, 9 minutos, direitos iguais.

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1: Paulista 8:17.
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8h31, tá na Paulista? Tá na companhia do Paulinho Ribeiro ao vivo até o meio-dia. 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

Juicy e a Cowgirls. Agora são 8:50, faltam 9:10. 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
2: Ao vivo até o meio-dia aqui na companhia do Paulinho Ribeiro. Bom dia pra você que tá ligando o seu rádio agora, obrigado pelo seu carinho, pela sua companhia. 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

Capital Paulista, 9:10. 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
4: Paulista 9:18.
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Paulista, 9h23. Bom dia. 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
3: Paulista, 9:34.
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Luana e Cauane, solteiro superado, será? 9h50, bom dia. 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

0: 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Diego Vitor Hugo, que pena.
1: Que pena! Thales Lessa e Diego Vitor Hugo, que pena. Paulista, 10 horas e 12 minutos. Bom dia, bom dia. 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

Maurício Eduardo, solteira. Agora são 10:30, 10:30. Bom dia, tá tudo bem com você nesta manhã? 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
4: Paulista 10:34.
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Paulista, 10:49. Bom dia. 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Bom dia. A Andréia, gerente, a Daniela, a Rosana, lá em Cerqueira César, a Larissa. Sindicato dos Trabalhadores Rurais de Avaré, comigo nas manhãs aqui do Paulista Show, ao vivo até o meio-dia. 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
0: Paulista 11:15.
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Amor Rebelde. Paulista, 11 horas e 32 minutos. 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
3: Paulista 11:37.
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3: Paulista 11:38. 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

0: 2:45 Centro. 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

0: Adão e o Panda, Displicente. Paulista 11:54. 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Tamo indo embora, na sequência vem a Silvana Mota e o Jornal da Paulista, segunda edição.
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3: Paulista FM, 11:59.
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2: Meio-dia e seis, muito boa tarde, Avadé, boa tarde, região. Estamos chegando, né, para mais uma edição do Jornal da Paulista, segunda edição, fazendo as vezes aí do Ernesto Diniz. Alô, Ernesto, boa tarde, meu amigo. Meio-dia e seis, Jornal da Paulista, segunda edição. Nós temos convidados hoje aqui. Daqui a pouquinho, olha, você que não estudou no tempo normal, não fez aí a sua quinta série, da quinta até o ensino médio, mas quer voltar a estudar agora, olha, é agora, gente. Já já o pessoal do CEIA já está por aqui, uma escola maravilhosa aqui de Avaré, e já já a gente vai falar a respeito dela. Então dá tempo ainda você voltar a estudar e colocar a sua vida estudantil em dia, né? Vamos lá, daqui a pouquinho a diretora do CEIA já está aqui, a Rose Campos, também as professoras, a Vanessa, a Fernanda, nossas amigas queridas. Então já já falando sobre o CEIA de Avaré. Meio-dia e sete, gente, abraçando aí os nossos parceiros também. As notícias já já, olha, rios transbordam e mais de 1000 pessoas estão desabrigadas no Rio Grande do Sul. Que judiação, né, gente? Então tem aí também as informações da polícia. Motorista morre após SUV atingir carreta na SP-255. O impacto foi tão forte que o veículo ficou preso ao caminhão. Isso aqui na nossa região, próxima à cidade de Pratânia. Infelizmente, já já a gente traz essa informação também. Operação Mira, investigados em Paranapanema, desarticula esquema de jogos de azar e lavagem de dinheiro. Então, esses e outros assuntos você confere daqui a pouquinho aqui na programação. 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Meio-dia e nove, Jornal da Paulista, trazendo a previsão do tempo. E aí, como é que vai ficar a previsão do tempo? Estamos no inverno, vai chover? Meio-dia e dez.
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2: É, vamos aí, a previsão do tempo aqui na programação Paulista FM. Olha só, já estamos com 20 graus aqui na cidade de Avaré hoje, né? 20 graus, invernão, mas a máxima vai a 21, ou seja, quase atingimos a máxima já, né? 14 foi a mínima e a máxima, então, 21 graus. A previsão hoje é de 55% a probabilidade de chuva, né? Previsão de condições chuvosas por volta das 9 e as rajadas de vento estão a 19 quilômetros por hora, mas o tempo tá bem fechado aqui em Avaré, viu? Na sexta-feira, amanhã, 100% é a probabilidade de chuva, então amanhã vem água, né? 13 a mínima e a máxima 17 graus. No sábado, 79% de chuva, a chance, né, de chuva, com 14 a mínima e a máxima 22. Domingo, segunda, terça, quarta da semana que vem, vai ficar mais tranquilo, daí quinta e sexta, novamente da outra semana, já tá previsto chuva. É previsão, né? Meio-dia e 12. Jornal da Paulista, primeira edição. Vamos aí com as nossas convidadas. Agora, hora e a vez de conversarmos aí sobre o CEJA de Avaré. Aliás, uma escola que eu tenho uma paixão muito grande por ela. Meio dia e 12.
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2: É, meio dia e 12, Jornal da Paulista, segunda edição. Estamos recebendo aqui então, né, as professoras queridas, a diretora do CEJA Avaré, a minha amiga Rose. Oi, Rose, boa tarde. Boa tarde, Rose, tudo
1: boa
2: bem?
1: Boa tarde, tudo bem.
2: Legal demais receber vocês aqui, falar sobre o CEJA, né, uma escola que tem aí arrumado a vida estudantil de muitas pessoas, dos adultos, enfim. E as inscrições estão abertas, é isso?
1: Isso. É, nós permanecemos o ano todo com as inscrições abertas, né? Aquela pessoa que não conseguiu terminar seus estudos, né? A gente sabe o quanto é importante o estudo hoje em dia, né? Ou pela satisfação pessoal ou profissional, né? Então venha para o CEJA, faça a sua inscrição, a sua matrícula, né? Você começa imediatamente, né? Os horários são flexíveis, é bem cômodo para você conseguir concluir os seus estudos.
2: É legal, né? Porque às vezes, por mais que a gente fale, né, participando, seja desde o começo, foi o que, em 2004, né, Vanessa, Fernando? Já está desde o início, né? Desde 2004. Mas por mais que a gente fale que a pessoa pode fazer a matrícula a qualquer momento, às vezes o pessoal esquece, né? Então você que está aí ouvindo a Paulista, vem, mas a primeira vez que estou ouvindo falar do CEJA. Ou já ouvi falar, mas acabei esquecendo. Então é importante isso, a qualquer momento do ano, deu um estalo lá, quero voltar a estudar, preciso mudar minha vida, preciso arrumar essa falha aí, é só chegar, né?
1: Isso.
2: Então tá aí, é flexível como, né? O pessoal entender bem o flexível, Rose.
1: Nós funcionamos, a escola fica aberta das 8 da manhã às 9:05 da noite. E dentro desse horário, né, o aluno pode ir a qualquer momento, né, conforme o seu ritmo de trabalho, os seus afazeres diários, ele pode ir a qualquer momento para fazer suas atividades.
2: Legal que não precisa agendar, né?
1: Não, essa precisa semana, agendar.
2: Essa semana eu não consigo ir, mas a semana que vem eu consigo ir 2, 3 dias. Ou seja, é no ritmo da pessoa mesmo.
1: Isso. É bem flexível e os horários vai de acordo com o horário que o aluno tem.
2: Não, e o legal também, viu, gente, é tudo pelo estado, ninguém vai pagar nada, né? É uma escola estadual que funciona ali na diretoria de ensino e você vai chegar e vai fazer matéria por matéria, não vai chegar tudo português, matemática e tudo aquela coisa que o aluno do regular tem, né? Mas é matéria por matéria, né?
1: Isso, né? Então daí ele consegue ter um avanço mais tranquilo do que no regular.
2: Quantos alunos tem o CEJA hoje?
1: Hoje nós estamos com 953 alunos.
2: 900? Ah, o Dinos aí. O Dinos foi nosso aluno lá, né, Vanessa? Tá lá, CEJA. O Dinos mandando aqui pra gente. É, o Dinos e a esposa, né, a Jô. Tá aí, Dinos, um abração pra você. Foi nosso aluno lá, deu trabalho, Dinos, pra nós, né, Vanessa? Ah, Dinos, vamos contar pra todo mundo que você deu trabalho lá, brincadeira. Mas é, deixa eu dar boa tarde aqui pra Vanessa, professora Fernanda também. Vanessa, prazer imenso. Falar com você também, né? Que professora, minha amiga, querida, colegas, trabalhamos junto tanto tempo, né, Vanessa? E você continua firme por lá.
3: Oi, Sil, boa tarde, ouvintes da Rádio Paulista. É um grande prazer estar aqui para falar da nossa escola.
2: Firme por lá.
3: Oi, Sil, boa tarde, boa

0: no tempo dele, né, no avanço dele. Os professores estão lá para acolher, para ajudar, né? É uma escola que transforma vidas, então é uma escola onde os alunos sentem que a autoestima, né, volta, ajuda o aluno a ter aquela mudança de vida, né, para o emprego. Então o aluno nunca sai dali sem um atendimento, sem um acolhimento.
1: Não, e o legal é assim também a importância que o CEJA se tornou no começo. Ah, é aquela escola fácil, ah, eu vou lá, eu vou passar de qualquer jeito. Ah, no começo era assim, né? Foi duro, né? As pessoas entendiam que elas iam chegar no CEJA. Não, o aluno vai estudar de fato. As facilidades são para que ele aprenda disciplina por disciplina e vai eliminando disciplina por disciplina. Sim, mas ele vai passar pelas provas como qualquer outra escola.
0: Sim, ele vai eliminando a disciplina, ele vai lá, ele vai levar atividade, ele vai fazer atividade lá com o professor, vai fazer pesquisa, vai tirar suas dúvidas com o professor está sempre ali para orientar, para ajudá-lo, né? E ele vai conseguir caminhando, né? Ele vai fazendo as etapas até eliminar aquela disciplina.
1: No caso, você continua. História, geografia, sociologia e filosofia.
0: É, eu mudei um pouco
1: área.
0: É, sim.
1: Como assim?
0: Mas estamos lá com os nossos colegas lá, o Adriano, a Pati. Eu estou na educação especial.
1: Ah, você é na educação especial. Assim, essa também. Eu não sabia, Rosa. Essa é novidade para mim. Mas tá bom que nós trabalhamos juntos lá no setor de humanas, né?
0: Isso.
1: Fernanda, seu boa tarde também. A Fernanda continua na área de humanas, de português ainda?
2: Boa tarde, Sil.
1: Chega
2: boa
1: mais tarde. Perto, Fê. Chega mais perto, isso. Vamos lá, professora Fernanda. Fernanda do quê, Fernanda?
2: Só Fernanda Santos.
1: Fernanda Santos. A voz da Fernanda, quem não conhece?
2: Boa tarde, Silvana. Boa tarde, ouvintes. Eu continuo na área de linguagens, né? Onde a gente atende português, inglês e arte. E agora, no ensino fundamental, a gente tem redação e leitura também.
1: Ah, que legal. Trabalha específico redação e leitura.
2: Redação e leitura, sim. Só no ensino fundamental. No médio, a gente tem o segmento de português, inglês e arte mesmo.
1: Quem que está na coordenação é a Vanessa e a Camila?
2: A Camila é a nossa coordenadora, a Rosa é a nossa diretora e a Andréia é a nossa vice-diretora.
1: E que está lá ouvindo a gente, ela deu nó hoje, ela para ela estar tá aqui, viu? Ela que não quis vir.
2: É, Andréia.
1: Não vai sair na foto.
2: Deu perdido.
1: Mas é isso, gente. Eu acho que é legal a gente falar do CEJA. Eu acho que o propósito do CEJA é muito bom, né? Nós temos ele desde 2014. Há quantos anos de CEJA, Avaré? Porque Avaré e Piraju que foram... Quantos anos?
0: 11
1: anos. 11 anos de CEJA Avaré, dá mais.
3: Esse ano completou 11 anos.
1: 11 anos, né? Eu me lembro que teve uma comemoração de 10 anos.
3: Isso.
1: Mas Avaré e Piraju, nós começamos junto, né? Quando já tinha 30 anos da escola CEJA. E hoje o aluno é isso, gente. É uma facilidade imensa para vocês chegarem aí, fazer a inscrição a partir dos 18 anos. É isso, Fernanda?
2: Isso, a partir dos 18 anos, né? E não tem idade assim para término.
1: Então, a pessoa vai, como nós já fizemos bem, dentro do que ela necessita, né? Dentro das possibilidades dela, mas é necessário que tenha os 18 anos, né?
2: É, os 18 anos completo, né? A partir dos 18, então, é isso.
1: Então, o aluno começa a funcionar que horário lá, o CEJA agora?
2: Então, o CEJA a gente funciona na segunda, das 8 às 9h05.
1: Somente... Das 8 da manhã?
2: Isso, das 8 da manhã.
1: Então, tem aula de manhã também na segunda-feira?
2: Só na terça-feira que a gente começa o plantão às 13 horas e vai até às 9h05. E na quarta, quinta e sexta também das 8 da manhã às 9h05 da noite.
1: Porque o aluno, a região está vindo bastante também?
2: Região, a gente atende Avaré e região, sim.
0: O atendimento é individualizado.
1: Então é importante isso, né? O atendimento é individualizado. Então, o aluno chega lá, não vai ter uma classe toda, apesar dos projetos, né? Que o CEJA tem bastante. Mas ele vai chegar lá, ele vai matéria por matéria, o atendimento, ele e o professor.
0: O professor vai dar atenção só para ele.
1: Só para ele, naquele momento de dúvida. Tem as apostilas ainda, Rose? Tudo certinho?
3: Tem, nós temos... O livro didático do ensino médio e do fundamental.
1: Então, quer dizer, chega ali e já recebe o material.
3: Já recebe o material. Se o aluno preferir, também tem em PDF, né? Tem os computadores, se ele precisar também fazer pesquisa, fazer as atividades lá. E os professores estão sempre à disposição para tirar dúvida, para auxiliá-los.
1: Então é isso, você que está ouvindo a Paulista FM, seja de Avaré, seja da região, os documentos, é só chegar na secretaria e ver quais são os documentos necessários para fazer a inscrição, é isso?
3: Isso, é bem tranquilo, porque assim, as meninas da secretaria, elas sempre orientam a questão dos documentos, né? Se você não tiver algum dos documentos necessários, o histórico, a gente procura, auxilia, né, na aquisição desses documentos.

0: né? E se o aluno não tem, ele sabe ler e escrever, mas ele não tem a documentação da conclusão do Fundamental 1, ele pode também fazer uma prova de classificação para iniciar os estudos no CEJA.
1: Então, legal. Eu lembro também quando o CEJA começou, foi bem quando o pessoal estava fazendo essa pista aqui. Nós tivemos alunos aí que veio do Nordeste, que vinha de todo lado, né, Vanessa? Alunos assim que a Fernanda também, que vem de qualquer canto. Tivemos uma aluna do Canadá ali, né? A filha da Silvana, inclusive, que tem o pessoal do balé aí, que veio aqui e acabou concluindo os estudos aqui, depois fez uma apresentação de balé. Ou seja, a importância do CEJA, que é realmente resolver a vida dessas pessoas que por algum motivo não estudaram ali até os 18 anos, né?
0: Isso.
1: Então tá bom, então você que tá ouvindo a Paulista, entre em contato, CEJA, o endereço pra gente. Quem que vai falar o endereço? Fernanda, é ali na Eufras Leal.
2: O CEJA, ele fica situado dentro do prédio da URI, que é a Diretoria de Ensino, né? Que fica bem na frente da rodoviária ali.
1: Que é um facilitador também, né?
2: Facilitador. É na Avenida Misael Eufrásio Leal, 857. Não tem erro, gente. É bem na frente da rodoviária de Avaré.
1: Então é isso. Bem em frente à rodoviária de Avaré. Então são mais de 900 alunos. E tem aquele aluno, comecei lá em 2014, 2015, 2016. Não deu para eu continuar o estudo, mas agora eu quero voltar. Existe essa possibilidade?
2: Com certeza. A gente está lá de portas abertas, à disposição. Deve voltar, a gente está aguardando vocês.
1: Então deve voltar, né? Aquele aluno, às vezes ele chega e vai que é um quiabo, né? Vai que vai. Mas aí tem um aluno que chega e vai, já vai mais lento, mais no você. Por algum motivo também para ali também, mas se quiser retornar a qualquer momento, né?
0: A qualquer momento ele pode retornar também. Então, é diferente do regular, ele não perde a sua matrícula, né? Ela fica lá, né? Quietinha, guardadinha, a hora que ele volta, que ele resolve voltar, que ele resolveu suas pendências e resolve voltar, ele pode reativar novamente a sua matrícula.
1: Viu? Mas é legal também aquele aluno assim, quando ele vai dar uma paradinha, que ele avise, né? Porque senão o nome dele fica ali aquele aluno voando ali, ele faz falta, né? Porque ele, queira ou não, ele está sendo contado. Então, os professores, né? Até questão de metas, de correr atrás de aluno, fica ali esperando, fica aquele aluno ali, tipo, encalhado ali, que não vai nem para frente nem para trás. É interessante que o aluno entre em contato com a escola e faça a sua manifestação, né, Rose?
0: Sim. E assim, um diferencial que nós temos agora, né, de uns 3 anos agora, dois anos e meio, é a merenda seca.
1: Ah, é?
0: Então, os alunos, muitos alunos nossos, eles vão em seguida do serviço e tem lá uma bolacha, um suquinho, café, né? Porque às vezes a pessoa sai do serviço com fome, né? Então, assim. Se eu for para casa, eu não volto mais, né? Então, para que passe lá na escola, né? Sempre vai ter lá um cafezinho para eles esperando.
1: Ah, que legal, isso é uma novidade, né? Isso é uma novidade. Os projetos também, eu sei que os setores lá se desdobram dos projetos. Os projetos, tudo é contado, né? E são. O que vocês têm de projeto hoje lá, Fernando?
2: A gente pessoal, tem bastante.
1: A história do livro continua?
2: Sim, a gente tem um projeto muito interessante que chama-se Noite de Autógrafos.
1: Isso.
2: A gente continua, já está indo para a 9ª edição, onde os próprios alunos são autores dos seus textos, né?
1: Nossa.
2: Contando um conto pra gente com um final inusitado.
1: Então tivemos 2 anos que não foi feito?
2: Eu acho que foi na época da pandemia.
1: É verdade, sim, dá um ano certinho, sim, 9, né? É na época da pandemia.
2: Inclusive, esse ano a gente vai ter o projeto Convida também para quem quiser retornar aos estudos, né? Está convidado para o projeto. E fora outras oficinas pedagógicas que a gente tem muitos parceiros da sociedade que vêm ministrar palestras para a gente, muitas faculdades que mostram um pouco o trabalho também, né? Apresentam os cursos para os alunos que não conhecem.
1: Então é completo mesmo, né?
2: Sim.
1: Tá certo, gente. Mais alguma coisa, Rose, que vocês queiram falar em relação ao CEJA? Fique à vontade. Facilidade aí de acesso ali próximo à rodoviária. Facilidade aí com os professores, porque é aquela história que a gente já comentou. O aluno, ele é atendido individualmente, ele leva o material para casa, ele estuda, mas eu não consegui entender isso aqui. É exatamente isso, né, que o professor vai reforçar ali.
0: Isso. E eu queria reforçar que é gratuito, né? Então, é uma escola estadual, né? E não tem custo nenhum, nem material, nem esses livros, né? Então, o aluno chegando lá, ele já recebe material, um kit de material, ele vai pegar as atividades, as apostilas, né? Então não tem custo nenhum para o aluno.
1: É, e sempre muitos projetos aí também do governo do estado que os alunos nossos têm se destacado, têm ido receber prêmios, a gente acompanha, viu? É. Eu vejo que os alunos sempre têm os projetos que vêm do governo e eles acabam participando de tudo, né?
0: Então, inclusive os nossos alunos, eles também participam desses projetos. Eles têm também o desconto para a isenção do Enem, eles participam na OBMEP, eles participam de vários projetos que são destinados ao regular, para as crianças no regular, são destinados para os nossos alunos também.
1: Falamos, falamos e não falamos. Quando que retornam as aulas, dona Vanessa, Fernanda?
3: Nós retornaremos amanhã.
1: Amanhã? Né? Ah, é o estado, então está voltando amanhã, é isso? Hoje é planejamento.
3: Da rede, né? E lembrando também que nós temos um WhatsApp para informações, né? Caso alguém tenha dúvida, né? Queira conhecer a escola, como a Rose falou, né? Ela está em ótima localização ali em frente à rodoviária. Mas também nós temos um WhatsApp para caso tenha alguma dúvida de documentação, né? É, quer saber os horários certinho, que depois dá para passar também para você.
1: Olha lá, o Alício do lado de Santa Cecília. Eu, Alício, acho que vou fazer, ou seja, faz favor, Alício. Ontem eu falei aqui, ele já pediu o telefone. Eu já mandei, ó, 991-39-7414. Eu passei para o Alício ontem o telefone. Eu fiz um ano de colegial e parei no mês de junho. Como que faz? É, será para final? Será que já vai direto para o segundo colegial? Então, Alício, tem que ver a sua situação. Vai lá na escola, vai o pessoal lá, vai ver. Isso, se vai terminou lá. O primeiro colegial, você vai para o segundo,
3: conversar,
1: meu amigo.
3: Vai conversar com os professores lá, tirar.
1: Você vai adorar, Alício. Você vai adorar,
3: pegar,
1: viu?
3: Pegar o material.
1: Pegar o,
3: né,
1: material. Ó, oh, Alício.
3: Vai ser muito bem-vindo.
1: Tá convocado ir lá no CEJA, viu? Tá bom? Ele tá agradecendo. Valeu, Alício. É, também, boa tarde a Luciana Ferreira, lá de Cerqueira César também. Quinta-feira abençoada, oração, beijão, valeu. O pessoal que tá aí participando, o Gilmar, lá da cidade de Arandu, enfim, a galera tá aí se manifestando também. Então, você que quer saber sobre o CEJA, o telefone, repete pra gente, Vanessa, eu já perdi aqui o telefone. Que
3: é
1: tava,
3: 14-991-39-74-14.
1: Aí já, às vezes a pessoa, como a Rose falou no começo, ai, perdi um documento, eu não acho meu histórico escolar. Foi até o assunto que eu puxei lá do Nordeste, os alunos vieram lá do Nordeste, mas veio e não trouxe o histórico escolar. Vocês dão um jeito e me mandam buscar.
3: Sim.
1: Porque é a rede como um todo, né? A rede,
3: isso,
1: estadual.
3: Pode passar lá, fazer sua matrícula, né? Que nós estamos com as portas abertas aí para todos, para voltar, né, a estudar, a pensar nos seus sonhos aí, mudar às vezes sua vida, né? Às vezes uma promoção de emprego, estamos lá para ajudar vocês.
1: É, promoção de emprego, né? Muitos empregos hoje você tem que ter no mínimo ensino fundamental e o ensino médio, né, Fernanda?
2: É, lembrando que conhecimento ninguém tira da gente.
1: Exato. Isso é a melhor coisa que tem. A melhor coisa, né? Conhecimento, lógico, né, aliado aí o pessoal que vai hoje lá, já tem uma vida aí que já viveu, que já conheceu coisas, toda uma trajetória, e o estudo vem para somar. E com o estudo junto é muito, muito melhor. Alguma coisa mais? Minhas amigas queridas, Rose. Quanto tempo você está no CEJA, Rose? A Rose foi meio pessoal, eu cheguei, ela saiu, vocês sabem disso, né? Tá bom.
0: Faz 3 anos. Que eu...
1: Ou melhor, eu saí, ela chegou. Né?
0: Isso.
1: Três anos você está lá? Ah, mas eu acho que já faz 5, Vanessa. Passa muito rápido, cara. Todo dia eu achei que era 4 anos que eu estava aposentada. Não, fazia 5. Falei, não acredito. Mas tá bom, gente. Prazer imenso revê-los. Um abraço lá para todos os professores. São quantos professores hoje lá?
0: Hoje nós temos 11 professores.
1: 11 professores para dar conta deles?
0: Né? Então, são 8 professores que atendem nas áreas. E nós temos 3 professoras da educação especial. Então, até aqueles alunos, né? Às vezes, no regular, ele não consegue ficar porque ele tem alguma dificuldade quanto à aprendizagem. É, ele pertence ao grupo dos alunos elegíveis. Ele também vai ter esse apoio das professoras da sala de recursos.
1: Às vezes, aqueles alunos especiais que não conseguem... Ali na sala normal, né? Ter o atendimento especializado, lá ele vai ter isso. Então...
0: Isso.
1: Ah, que legal.
0: Então nós contamos com a sala de recurso, com 3 professoras e nas áreas 8 professores. Fora a parte de informática, nós temos computadores à disposição dos alunos, nós temos uma sala de leitura com livros, né, vários livros à disposição dos alunos, um laboratório também de ciências naturais, né, bem equipado, né, então tudo à disposição dos nossos alunos.
1: Silvana Medeiros está lá ainda? Tá, claro, né? A gente sempre se encontra. Tá, joia, gente. Valeu, sucesso sempre, e a gente vai continuar divulgando aí as matrículas de vocês. Valeu, Vanessa, prazer. Obrigada. Fernanda, prazer, valeu. Valeu, gente. 12:30, tá aí o pessoal do CIEJA Javaré falando, então, sobre essa escola que é maravilhosa. Você que parou de estudar, então, entre em contato com o CIEJA. Vai lá, faz o CIEJA, você vai adorar, viu? 12:30.

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11: Paulista FM, 12:32.
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3: Meio-dia e 34, gente. Lembrando pra vocês, olha, é neste sábado, né? Biazon e Comaceto, aí na, lá no Garibaldi, em Avaré, né? 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Então, tá aí o final de semana de Avaré, bastante movimentado, com Biazon e Comaceto, no Garibaldi, em Avaré. 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Vamos aqui às informações da polícia, né, gente? Olha. Motorista morre após SUV, né, SUV, atingir carreta na SP-255. O impacto foi tão forte que o veículo ficou preso ao caminhão. Um gravíssimo acidente, então, registrado na noite de ontem, terminou com a morte do motorista de um Toyota SW4 na rodovia João Melão, a SP-255, na altura do quilômetro 216, próximo a Pratânia. O caso mobilizou equipes de resgate, Polícia Militar Rodoviária e também a Polícia Científica. De acordo com as informações do Centro de Controle Multimodal da Artesp, a colisão ocorreu por volta das 8:30 da noite, quando a SUV seguia pela via, quando atingiu violentamente a traseira de uma carreta que transportava cerca de 40 toneladas de farelo de soja. Segundo o relato do caminhoneiro, ele trafegava em velocidade reduzida devido a um trecho de aclive quando ocorreu o impacto. A força da batida foi tão intensa que a SW4 ficou engatada na traseira da carreta. Ainda conforme a Artesp, o caminhão percorreu aproximadamente 300 metros pelo acostamento antes de conseguir parar completamente. O motorista do utilitário esportivo morreu ainda no local. Sua identidade ainda não havia sido divulgada até a última atualização da ocorrência. O condutor da carreta não sofreu ferimentos. Equipes da concessionária Via Paulista realizaram atendimento juntamente com a Polícia Militar Rodoviária. A Polícia Científica também compareceu ao local para realizar a perícia, que deverá apontar as causas do acidente. O corpo foi removido após a conclusão dos trabalhos periciais. Apesar da gravidade da colisão, não houve interdição da pista principal. Apenas o acostamento permaneceu bloqueado durante o atendimento da ocorrência, sem registro de congestionamentos, segundo a ETESP. As circunstâncias do acidente serão investigadas pelas autoridades competentes. Aliás, né, gente, falar em acidentes aí nas nossas estradas, esse trecho daqui, Avaré, São Manuel, olha, não é brinquedo. Aqui, indo para Coronel Macedo, Taquarituba também, não tá fácil, né? Pista, não é pista dupla, enfim, e muitos caminhões, é uma quantia assim absurda, né? Você paga pedágio para cá, paga pedágio para lá, mas nada de terceira pista, então tá complicado, principalmente você que tem, né? As caminhonetes que são uma potência, que anda muito mais, olha, qualquer erro pode dar uma fatalidade dessa. Infelizmente, a verdade é essa. O motorista tem que ir com cuidados redobrados, né? Os caminhões são lentos. E é isso, tem que redobrar cuidado. Não dá, infelizmente, para se descuidar. Olha só que situação, né? Uma SUV, o cara ali, um Toyota SUV, acabou falecendo por conta desse acidente, né? E o caminhão lento na estrada, e é isso que a gente tem hoje, é o que mais tem, né? Para ir para aqui para São Manuel, você tem que ir com muito cuidado mesmo, sem pressa, porque os caminhões vão te parar, né? Você vai ter que ir no ritmo deles mesmo e tentar fazer as ultrapassagens perigosas, infelizmente, nesse tipo de situação. Então, todo cuidado é pouco. Infelizmente, é pagar pedágio para correr esse tipo de risco, né? É pagar muito pedágio, precisava ter terceira pista, isso é urgente, estamos num ano eleitoral, um ano de eleição, um ano em que é para se conseguir tudo isso, né? Mas fica aí por enquanto só nos pedágios mesmo, né? 12:40, Operação Mira, investigados em Paranapanema, desarticula esquema de jogos de azar e lavagem de dinheiro. Essa matéria também aí ganhou ontem o noticiário. A Polícia Civil realizou na manhã de ontem uma operação que teve como um dos principais alvos, o município de Paranapanema, aqui na nossa região, para desarticular uma organização suspeita de explorar plataformas ilegais de jogos de azar e lavar dinheiro obtido com as atividades criminosas. Batizada de Operação Ilusão Premiada, a ação foi coordenada pela Delegacia de Polícia de Capivari e cumpriu mandados de busca e apreensão em endereços de investigados nas cidades de Paranapanema, Ibiúna e também Tatuí. Além das buscas, a justiça determinou o bloqueio de mais de 100 plataformas ilegais utilizadas para a exploração de jogos de azar e a retirada de ar pelo menos de 6 perfis de redes sociais, que, segundo a investigação, eram usados para divulgar e incentivar as apostas clandestinas. De acordo com a delegada titular da Delegacia de Capivari, doutora Maria Luísa Dallas Bernardina, as investigações começaram após o recebimento de uma denúncia anônima. A partir daí, a Polícia Civil identificou um esquema estruturado de movimentação financeira voltado à ocultação de valores obtidos com a exploração ilegal dos jogos. Durante a operação, os policiais apreenderam 13 aparelhos celulares, 2 notebooks, 8 relógios, 3 veículos, uma máquina de cartão, documentos, recibos, pendrives e mais R$ 1.800 em dinheiro. Um dos investigados foi preso durante a ação. Conforme a Polícia Civil, ele também era procurado pela Justiça por um crime de latrocínio, que é o roubo seguido de morte. A Operação Ilusão Premiada contou com o apoio das delegacias seccionais de Itapetininga e Paranapanema, além da Divisão de Operações Especiais, o DOP de Sorocaba. A Polícia Civil informou que as investigações prosseguem para identificar outros envolvidos no esquema, rastrear a movimentação financeira da organização e aprofundar a apuração sobre a utilização das plataformas ilegais para exploração de jogos de azar e lavagem de dinheiro. 12:43, casa é atingida por incêndio após criança brincar com isqueiro. Olha só, gente, uma casa foi atingida por um incêndio na tarde desta quarta-feira, no bairro Ouro Branco, em Taquarituba. Felizmente, ninguém ficou ferido, mas imagine o susto, né, gente? Segundo a Defesa Civil do município, o combate ao incêndio durou cerca de 30 minutos. Conforme as informações apuradas no local, as chamas começaram após uma criança brincar com um isqueiro dentro do imóvel. Após o controle do fogo, uma equipe de engenharia da prefeitura realizou uma vistoria para avaliar as condições estruturais da residência. A assistência social também foi acionada e deverá prestar apoio à família afetada. A ocorrência contou ainda com o apoio da Guarda Civil Municipal e do Corpo de Bombeiros da cidade de Itaí. A Defesa Civil reforçou a orientação para que objetos que possam oferecer risco, como isqueiros e outros materiais inflamáveis, sejam mantidos fora do alcance das crianças, né? Isso é essencial, né? Manter fora do alcance da criança. A criança nunca sabe o que ela vai aprontar, né? Então tá aí, 12:44, Jornal da Paulista, trazendo aí as informações de Avaré, as informações da região, e é lógico, sempre com os nossos parceiros aqui na programação. 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
2: 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Meio-dia e 49, tá aí o Jornal da Paulista, segunda edição. Estamos aí fazendo as vezes do Ernesto Diniz. Vamos aí seguindo, amanhã às 7 horas a gente volta com a nossa edição aqui do Jornal da Paulista também. E da agência Rádio Web, gente, olha, temos aqui, né, entre os assuntos, né? Os assuntos que estão ganhando aí atenção, os rios transbordam e mais de 1000 pessoas estão desabrigadas no Rio Grande do Sul. Que situação, né, gente? Vamos ver se a gente consegue trazer essa matéria para vocês. Tá aí, rios transbordam e mais de 1000 pessoas estão desabrigadas no Rio Grande do Sul. A gente fala aqui que é a chuva, precisamos dela, mas às vezes, né, a gente vê aí o pessoal sofrendo e sofrendo demais com as chuvas. Sem ela faz falta, mas ela vindo demais também, vindo da forma que vem, a gente fica assim bastante apreensivo, né? E torcendo para que passe tudo isso logo, né? Os nossos amigos lá estavam vendo uma matéria aí triste, emocionante. O pessoal fez uma ponte com rifa e essa ponte caiu novamente. Olha, não tá fácil, né? Rezar pelos nossos amigos e apoiá-los, né? Sempre que o Brasil precisa, né? Então tá aí o Leno Falco, vamos ver se a gente consegue. A matéria tá complicada para abrir aqui, mas a gente queria trazer ela na íntegra, né? Na matéria completa, para trazer essas informações para vocês. Então tá aí, Jornal da Paulista, trazendo as informações de Avaré, as informações da nossa região. Eu vou aqui para um intervalo rapidinho, enquanto a gente tenta trazer essa matéria na íntegra para vocês. 12:51.

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2: As chuvas que atingem o Rio Grande do Sul há uma semana já deixaram mais de 1.000 pessoas desabrigadas no estado. Quase 200 cidades já registraram problemas. Há desabrigados na região central, norte, Vale do Taquari, Vale do Caí, litoral norte e região metropolitana. A situação mais crítica é no Vale do Taquari e no Vale do Caí, que foram devastadas na enchente de 2024. Os rios Taquari e Caí deixaram seus leitos e invadiram cidades. Imagens em redes sociais mostram casas sendo arrastadas, rebanhos nadando na correnteza e pontes submersas. Institutos de meteorologia apontam mais chuvas para os próximos dias. Em Porto Alegre, a expectativa é de que até sexta-feira o Rio Guaíba supere a cota de inundação. Isso acontece pelo fato dele receber as águas de todos esses rios que estão em regiões mais críticas do Rio Grande do Sul. Agência Rádio Web com informações de Porto Alegre, Leno Falck.
3: Valeu, Leno Falck. 12:52, Jornal da Paulista trazendo aí também, olha, a Polícia Militar prende suspeito com crack durante a ação para resgatar crianças em situação de abandono aqui na cidade de Avaré. Aliás, ontem nós destacamos essa matéria. E que tristeza, né, gente? Olha a situação que o povo está vivendo, né? Uma operação conjunta realizada na tarde da quarta-feira em uma área com ocupação irregular no bairro Santana, em Avaré, resultou na prisão de um homem por tráfico de drogas e na retirada de crianças que viviam em situação considerada de risco pelas autoridades. A ocorrência teve início após o Conselho Tutelar solicitar apoio da Polícia Militar para atender uma denúncia envolvendo crianças em situação de abandono e famílias vivendo em moradias improvisadas e sem condições adequadas de segurança. A Defesa Civil também participou da ação diante do risco estrutural existente no local. Durante o atendimento, as equipes receberam informações de que havia consumo e comercialização de drogas na área, inclusive na presença de crianças. Diante da denúncia, policiais da Força Tática e da ROCAM realizaram uma incursão na ocupação. No local, um homem foi abordado e preso. Segundo a Polícia Militar, com ele foram apreendidos porções de crack, dinheiro em espécie e diversos objetos que, conforme relato do próprio suspeito, teriam sido obtidos em troca de entorpecentes. O capitão Corade informou que após a prisão, a prioridade passou a ser garantir a segurança das crianças encontradas no local. Prestamos todo o apoio ao Conselho Tutelar para a retirada das crianças que estavam em situação de risco. Também auxiliamos a Defesa Civil, que está realizando o isolamento da área para posterior demolição. É o que afirmou o oficial em entrevista à Paulista News, aí para Dandara. E essa matéria você tem ela na íntegra aí na Paulista FM, aí nas nossas redes sociais. Enquanto a ocorrência era apresentada no plantão policial, equipes do Conselho Tutelar já iniciaram os procedimentos de proteção às crianças encontradas na ocupação. Após a intervenção da Polícia Civil, interditou o local devido às condições precárias das construções. A área foi isolada e deverá passar por avaliação técnica antes da demolição das moradias consideradas inadequadas. A Polícia Militar informou que a ocorrência permanecia em andamento no plantão policial até a conclusão do procedimento da Polícia Judiciária. O homem foi detido, permaneceu à disposição da Justiça, enquanto o Conselho Tutelar acompanha a situação das crianças e das famílias envolvidas. 12:55, o homem é preso em flagrante na cidade de Piraju por violência doméstica, embriaguez ao volante e mandado em aberto. A Polícia Militar de Piraju, por meio da equipe do 53º Batalhão, realizou na noite de ontem a prisão em flagrante de um homem após atendimento de uma ocorrência de violência doméstica. A equipe formada pelo cabo Cabor e o soldado Ricardo, com apoio das equipes do 1º Sargento Moreno, cabo Rubens e com o cabo Pancoto, foi acionado para atender uma denúncia de agressão contra uma mulher. Ao chegar ao endereço, os policiais visualizaram um veículo ligado em frente à residência. Vizinhos informaram que o motorista era o agressor. Ao notar a presença da polícia militar, ele tentou fugir do local. Os policiais realizaram o acompanhamento do automóvel e conseguiram interceptá-lo na rua paralela. Durante a abordagem, o condutor apresentava visíveis sinais de embriaguez e admitiu ter ingerido bebida alcoólica. O teste de etilômetro confirmou a embriaguez com resultado acima do limite legal, além de ser constatado que ele não possuía habilitação para dirigir. Em consulta aos sistemas criminais, os agentes descobriram ainda um mandado de prisão em aberto contra ele por crimes de ameaça e lesão corporal. No imóvel, a vítima relatou ter sido ofendida, ameaçada de morte e agredida com tapas no rosto pelo indivíduo, que só cessou os atos após a intervenção de seus pais, que também foram ameaçados. O homem recebeu voz de prisão e foi conduzido ao plantão policial, onde a prisão em flagrante foi ratificada pelos crimes de contexto da Lei Maria da Penha, embriaguez ao volante e dirigir sem habilitação, além de cumprimento de mandado de prisão, permanecendo recolhido na cadeia pública da cidade de Piraju. Meio-dia e 57, tivemos aí uma carreta também que tombou na rodovia de Agudos no final da tarde de ontem, por volta das 5h30, na alça de acesso à rodovia Marechal Rondon. Em Agudos, uma carreta acabou tombando. O motorista sofreu ferimentos leves. E o motorista do veículo de Pratânia morreu após bater na traseira de uma carreta em Pratânia. Essa matéria nós já destacamos, né? Infelizmente, tivemos aí mais este gravíssimo acidente. Homem é preso em Botucatu também por perseguir, ameaçar e agredir ex-companheira. Guarda Civil Municipal de Botucatu prendeu em flagrante um homem de 40 anos acusado de perseguir, ameaçar e agredir a ex-companheira. A ocorrência foi atendida após acionamento do Centro de Operações Integradas. Meio-dia e 58, gente, eu vou ficando por aqui. Na sequência vem ele, Matheus Paiva. Eu volto amanhã a partir das 7 horas da manhã com o Jornal da Paulista, primeira edição. Um abraço, boa tarde para todos. Se Deus quiser, amanhã ao meio-dia, a gente está de volta. Meio-dia e 58. 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
1: Boa tarde pra você. Estamos chegando aqui na Paulista FM pra mais uma tarde com você. A partir de agora até as 5h10, Matheus Paiva. Aumenta o volume aí. 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
1: Vem comigo, aumenta o som na Paulista FM, porque tá no ar o Super Tarde Paulista. A partir de agora, seu amigão Matheus Paiva em mais uma Super Tarde com você, viu? Tem muita música boa a partir de agora. A sua participação valendo, é claro. Zap zap da Paulista fervendo, bombando. 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Essas empresas com selo massacrante de qualidade vão com Matheus Paiva a partir de agora até às 5h10. Comigo, ao

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0: 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Maravilha, gente! 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

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Tá combinado assim? 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Combinado assim?
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13: Guilherme Benuto.
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14: Vamos.
13: Vem.

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0: 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Boa tarde. Daqui a pouquinho tem muito mais. 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

0: 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Combinado? Com Matheus Paiva. 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
1: Vamos lá. Essa não é moda boa.

0: 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Tintas Pig, colorindo o mundo com você, na Paulista, com Matheus Paiva, nessa tarde incrível, no oferecimento da Bebê Maria Kids, a melhor e mais completa loja de fraldas de Avaré, fraldas, acessórios, perfumaria, tudo pro seu bebê ficar limpinho, cheiroso, você encontra com mais qualidade e vantagem na Bebê Mania Kids, né? 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Com atendimento especial para você de segunda a sábado, 14 997 16 0799, muitas promoções, muitas ofertas para você, na Paulista FM, com Matheus Paiva, 3J Reciclagem, gente. 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
0: Que maravilha.
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bom demais. Show. Paulista número 1 de verdade, com Matheus Paiva, até às 5:10, você comigo.

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0: 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Maravilha, gente! 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
16: Já estamos de volta na Paulista FM, o Super Tarde Paulista, rolando até as 5:10 da tarde. Que coisa boa!
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1: Paulista e o Super Tarde Paulista aqui na número 1 de verdade com Matheus Paiva nessa tarde incrível, gostosa, maravilhosa. Uma ótima tarde para você. Muito obrigado por fazer companhia, por estar com Matheus Paiva até

5:10 da tarde com Matheus Paiva. 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Combinado assim? 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
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Boa tarde. Tá com Matheus Paiva pela Paulista. Primeiro

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1: Foi rapidinho, né? Tamo de volta aqui, ó, com um montão de música na sua tarde. Maravilha!

Uma salva de palmas, Murilo Rufo. 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
1: Já estamos de volta na Paulista FM, o Super Tarde Paulista, rolando até às 5h10 da tarde. 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
2: 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Existe uma teoria que se chama 90-10, onde uma pessoa tem 90% daquilo que você procura em alguém, só que você foca naqueles 10% que falta. Aí você vai pra rua, se aventura, e realmente você encontra aqueles 10%, mas não se deu conta que perdeu os 90%.

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0: 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Com Matheus Paiva, tá comigo? 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Boa tarde. 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
12: Opa, vamos nessa então!

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1: Uma ótima tarde pra você ligado aqui nos 99,5. Estamos chegando, hoje é quinta-feira, quintou, já apontou o final de semana, hein? Quinta-feira, dia 23 de julho de 2026. Por aqui fala ao vivo Gilberto Fluencio. Estamos chegando aí nessa quinta-feira pra ficar com você até as 9 da noite, levando aqui o melhor da música sertaneja. A partir de agora, começa o seu comitivo, os lançamentos sertanejos até às 7 e das 7 às 9 tem os clássicos. Aí é só modão, tá? Participa aí comigo, manda seu WhatsApp no 997400824. Uma ótima tarde pra você de Avaraí, toda a região aí ligada comigo. Obrigado pelo carinho, pela audiência, galera sempre ligado com a gente, participando, né? Pessoal aqui na represa, ligadinhos na Paulista, passando pelas rodovias, Castelo Branco, Raposo Tavares, pela João Milão aí, a rodovia Marechal Rondon. Né? Todo mundo ligado na Paulista, meus parceiros caminhoneiros aí transportando o progresso do Brasil ligados com a gente. Bom demais, está começando mais uma edição aqui do seu Comitiva Paulista, sempre no oferecimento da Big Pizza e Esfirraria Magoi. 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

Paulista número de verdade. Felipe Rodrigo. Ignora, 5h33. Ótima tarde pra você ligado aqui na Paulista. Obrigado pela audiência, pelo carinho aí. Continue participando, hein? Manda seu WhatsApp no 997-40-0824. Uma ótima tarde pra você de Avaré e toda a região. Galera ligada com a gente. Bom demais, hein? Melhor da música sertaneja até as 7 da noite, até as 9. Tem os, das 7 às 9, tem os clássicos, né? Aí é só modão, tá? Participa aí. 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
0: Paulista 5:38.
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6: 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A número de verdade, agora tem Zenete Cristiano, cadeira cativa. Faltando 15 minutos para 6.
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2: Existe uma teoria que se chama 90-10, onde uma pessoa tem 90% daquilo que você procura em alguém, só que você foca naqueles 10% que falta. Aí você vai pra rua, se aventura e realmente você encontra aqueles 10%, mas não se deu conta que perdeu os 90%.

Paulista, número de verdade, Ana Castela, é que eu não te esqueci. Faltando 7 minutos, 3 minutos, 6 minutos para 6 da tarde. Continue participando aí. Manda seu WhatsApp no 99740-0824. 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Tá bem com a gente? Nessa hora vai aqui. 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Vamos para um rápido break, já já volta, hein? Não sai daí!

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0: Paulista, número de verdade. Kleber e Cauã. Mil adjetivos, 6:12. Ótima noite pra você ligado aqui no Paulista. Obrigado pela audiência, galera ligada com a gente. Felipe Tênis, tudo bem, Felipão? Tudo certo, garoto? Abração pra vocês aí, obrigado pela companhia. Zé Adão aqui no Vera Cruz, curtindo a Paulista. Michel lá em Botucatu. O Alício do Cito Santa Cecília, sempre ligadinho com a gente. Luciana Ferreira, Gilmar e Arandu, todo mundo participando aí. Fernanda Lima, tudo bem, Fer? Pessoal em Arandu, curtindo a Paulista, beijo pra você. Seu Edson, a Dona Deusa, ligado com a gente em Arandu. E vai aqui mais aqui, o Reinaldo Fubá, meu parceiro caminhoneiro aí pelas estradas, dando aquela carona pra gente. Valeu, garoto, valeu, Fubá. Abração pra você. Leila Teles também tá curtindo a Paulista. E o alemão em Garaçu de Tietê, sempre ligadinho com a gente. Bom demais. Vamos pro rápido break, já já eu tô de volta. Não sai daí, rapidão.
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5: Por aqui segue ao vivo Gilberto Florencio até as 9 da noite.
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5: Agora tem música nova, Gustavo Lima, Bola Alojada.

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Se olha no espelho, Cristiano Araújo com Maiara e Maraíza. 6h30, ótima noite pra você ligado aqui na Paulista. Obrigado pela audiência, galera toda ligada com a gente. Bom demais, participa aí. Daqui a pouquinho eu vou mandar aquele alô da galera. Tamo junto, até as 9 da noite, levando aqui o melhor da música sertaneja. 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
1: Oi, boa noite, estamos de volta na Paulista.
2: Você
1: por aqui, segue ao vivo Gilberto até as 9 da noite. A número de verdade agora tem Diego Vitor Hugo, Tubarões.
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0: Paulista número de verdade. Simone Mendes, Me Ama, Me Larga. Faltando aí 6 minutos para 7 da noite. Continue participando, já já vou mandar aquele alô da galera. Todo mundo ligado na Paulista, obrigado pelo carinho, pela audiência. 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
9: Opa, estamos de volta na Paulista.

0: Paulista número de verdade, Daniel com Jorge Matheus. Alguém. 7:11, fechando aqui mais uma edição do seu Comitiva, mas antes de matéria, todo mundo, galera ligada com a gente. Felipe Tênis, tudo bem, Felipão? Como é que você tá, garoto? Tamo aqui na sintonia. Ótima noite pra você. Manda aquele abraço pro Júnior Leite. Toca aquela moda pra nós aí. Que quinto, hein? Se tiver sorteio, coloca nós. Forte abraço. Valeu, Felipe Tênis. Abraço pra você, pro Júnior Leite, pra toda a galera aí ligada com a gente. Bom demais, hein? Quinto, já apontou o final de semana, hein? Bom demais também. Todo mundo aqui, a Cleide também tá ligada com a gente. Tudo bem, Cleide? Ótima tarde pra você. Obrigado pela companhia. Tia do táxi também ligadinho na Paulista, dando aquela carona. Bom demais, Jéssica aqui do Água Branca, ligados na Paulista. Bom demais, né? 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Vamos para um rápido break, já já eu volto com os clássicos sertanejos. Não saia daí, é rapidão.
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0: Paulista 7:14.
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2: Oi, boa noite, boa noite. Tudo bem, gente? Como é que vocês estão aí? Tudo tranquilo? Hoje é quinta-feira, quintou, hein? Já apontou o final de semana. Quinta-feira, dia 23 de julho de 2026. Por aqui segue ao vivo Gilberto Florencio até as 9 da noite, levando o melhor da banda sertaneja. A partir de agora, é só modão aqui na Paulista, hein? Quero todo mundo participando aí. Manda seu WhatsApp, 997400824. Uma ótima noite pra você de Avaré e toda a região. Galera sempre ligada com a gente, curtindo as modas aqui, né? Bom demais. É, pessoal aí, curtindo a Paulista aqui na Represa, do Costa Azul, no Estribo, nos Cambarás, Porto Miramar, Terra São Marcos 1, São Marcos 2. Ótima noite pra vocês aí, região inteira ligada com a gente, hein? Bom demais. Pessoal passando aqui pelas rodovias, né? Castelo Branco, Raposo Tavares, pela João Melão. Meus parceiros caminhoneiros aí, transportando o Progresso do Brasil, ligados com a gente. Bom demais, pessoal de Sítio Chácara das Fazendas. Ligadinhos da Paulista, tá começando mais uma edição dos Clássicos Sertanejos. 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

0: 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Tá começando mais uma edição dos Clássicos Sertanejos. Vem comigo!
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0: Aumenta o som aí. Pra começar tem João Mineiro Marciano, no mesmo lugar, 728.

0: Paulista e os clássicos sertanejos Mato Grosso e Matias com Joaquim Manuel. Bote azul, modão, hein? 7h38. Continue participando aí. Daqui a pouquinho vou mandar aquele alô da galera. Tamo junto. Até as 9 da noite, levando aqui o melhor da moda sertaneja. 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
9: Oi, boa noite, estamos de volta na Paulista.

Paulista e os clássicos sertanejos, César. O César Binotti e Fabiano me mata de uma vez. 8:02, todo mundo ligado na Paulista. Já já vou mandar aquele alô da galera. Obrigado aí pela audiência. Tamo junto até as 9 da noite, levando aqui o melhor da moda sertaneja. 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
2: Opa, estamos de volta na Paulista. Por aqui segue ao vivo Gilberto até as 9 da noite. A número de verdade agora tem Teodoro Sampaio, Morena Criminosa.

0: Zé de Sonho Hudson, Quebrada da Noite, modão. 8h21, todo mundo ligado com a gente, curtindo a Paulista, obrigado aí pela audiência, hein? Galera curtindo, é o Reinaldo Fubá, o Alemão, ligado com a gente, todo mundo aí, o Zé Adão, Michel em Botucatu, Alício, lá no sítio Santa Cecília, Maria Parinsky, deixa eu ver quem mais aqui, o Arisson, tá ligado com a gente? Júlio César Bueno, curtindo a Paulista, o Alemão em Garaçu do Tietê, tia do táxi dando aquela carona, Jéssica aqui do Água Branca, o Lobisomem também tá na sintonia. Fala, garoto, tudo bem, Lobisomem?
1: Esse aqui é o Lobisomem, mandou um abraço pra toda a galera e põe pra nós o Fundo da Grota.
0: Fundo da Grota, vamos tocar daqui a pouquinho, tá? Obrigado pela sintonia e pela companhia. Vamos pra um rápido break, daqui a pouquinho eu volto. Não sai daí!
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1: Deixa eu mandar aquele abração lá pro Carlão da Feira. Fala, Carlão. Tudo certo, Carlão? Tá sumidão da praça?
2: Boa noite, Gilberto. Boa noite. Carlão da Feira.
1: Chico, Carlão.
2: Beleza pura?
1: Bom demais.
2: Dá um toque pra nós, né? Até não se dormir aí.
1: Deixa com nós.
2: Coloca um modão aí pra nós, do Tião Carreiro aí.
1: Tião Carreiro, vamos tocar.
2: Tesouro da Madrugada.
1: Tesouro da Madrugada.
2: Beleza, Gilberto. Tudo de bom.
1: Valeu, Carlão. Um abraço pra você, pra todo o pessoal da feira ligado com a gente, o Carlão da Feira. Chique demais, vamos tocar mais um modão. Agora tem as Marcianas. Por que brigamos? 8h31, boa noite.

0: 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Vamos para um rápido break, daqui a pouquinho eu volto. Não saia daí!
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